0: voltadas à permanência dos estudantes na escola, entre elas o programa Pé de Meia.
1: Hoje na apresentação da Voz do Brasil, Mariana Jundmann e Luciano Seixas.
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1: O presidente Lula acompanhou hoje o andamento da construção de 16 barcos da Petrobras em Itajaí, Santa Catarina.
2: O programa Mar Aberto prevê a renovação da frota da companhia, com previsão de entregar 98 embarcações nos próximos 7 anos.
1: Lula também participou do lançamento ao mar de uma fragata da Marinha, a primeira de 4 unidades que estão sendo construídas para aprimorar a defesa marítima do país.
2: O presidente Lula visitou as construções de barcos de apoio marítimo da Petrobras em Itajaí, Santa Catarina. Mais de 2.000 profissionais estão envolvidos nas obras de 16 embarcações. A iniciativa faz parte do programa Mar Aberto de renovação e ampliação da frota do sistema Petrobras. Com previsão de entrega para julho, uma das embarcações em construção no estaleiro Detroit, em Itajaí, é a Starnav Electra, de transporte de suprimentos. O barco conta com sistemas de geração e distribuição de energia, além de novas tecnologias de pintura e de sistemas anti-incrustação, contribuindo para menor consumo de combustível e menor nível de emissões de poluição. Segundo a presidente da Petrobras, Magda Chambriá, os empreendimentos se alinham com a política verde da empresa.
3: Esses barcos têm tecnologia atual embarcada, respeitam o nosso Acordo de Paris, respeitam as nossas intenções de sustentabilidade, apoio ao meio ambiente.
2: O presidente Lula destacou o fortalecimento da indústria naval brasileira.
4: A coisa custa 10 milhões mais barato. Por que que não compra da China? Porque a China não paga salário do povo brasileiro. Mas quando você compra de lá, você não desenvolve a indústria nacional. Quando você compra de lá, você não desenvolve tecnologia aqui. Quando você compra de lá, você não gera emprego aqui.
2: O programa Mar Aberto prevê a construção de 96 embarcações até 2032, com investimentos estimados de R$32 bilhões na indústria naval brasileira. Mais cedo, o presidente Lula participou em Itajaí da cerimônia de lançamento ao mar da fragata Cunha Moreira. Com 107 metros de comprimento, convés de voo e hangar para helicópteros, a fragata conta ainda com radares, sistemas de armas avançados e sensores integrados. Nesse projeto, o governo do Brasil está construindo 4 navios de guerra, com investimentos de quase 14 bilhões de reais do Programa de Aceleração do Crescimento, o novo PAC. Reportagem Graziele Bezerra. A taxa de desocupação entre março e maio desse ano foi de 5,6%, menor patamar da série histórica.
1: E o rendimento médio do brasileiro aumentou.
2: Dados mostrados pela PNAD Contínua, divulgada hoje pelo IBGE.
5: O número de brasileiros procurando por uma oportunidade de trabalho retornou ao menor patamar da série histórica, iniciada em 2012. A taxa de desocupação no trimestre encerrado em maio foi de 5,6%. O índice ficou estável na comparação com o trimestre anterior e teve queda de 0,6 pontos percentuais em relação ao mesmo período do ano passado. Outro destaque da Pesquisa Nacional por Amostra de Domicílios Contínua foi a queda na taxa de subutilização, que atingiu 13,3%, o menor nível da série histórica, como explica o analista do IBGE, William Kratochwil.
6: Mais importante é quando observamos a subutilização do mercado de trabalho, ou seja, aqueles que trabalhavam menos horas do que gostariam, aqueles que estavam desalentados, aqueles que estavam fora do mercado de trabalho, mas estão potencialmente ligados a ele, que apresentaram reduções nos seus contingentes, e isso diminuiu a taxa de subutilização do mercado de trabalho, o que é um fator importante, mostrando que o mercado ele continua absorvendo a mão de obra que não estava sendo utilizada.
5: No caso dos empregados com carteira de trabalho assinada, o índice se manteve estável, com quase 40 milhões de pessoas formalizadas. No começo do ano, a gerente Fabiana Barros foi contratada em uma loja no centro de Brasília. Para ela, o cargo com carteira assinada representa tranquilidade.
7: Eu acredito que a vantagem ela é muito boa, porque além de ter os benefícios que a própria empresa fornece, que é o 13º, as férias, então assim, é muito bom.
5: O rendimento médio do brasileiro também subiu, como explica o subsecretário de Política Macroeconômica do Ministério da Fazenda, Rafael Ramires Leão.
8: O rendimento médio real dos trabalhadores no trimestre foi de R$ 3.726, uma alta de 4% em relação ao mesmo período do ano anterior. E na comparação com 2022, esse rendimento está 20% mais alto, um avanço que mostra que a queda no desemprego veio acompanhada de ganho real no bolso do trabalhador.
5: A taxa de ocupação medida pelo IBGE leva em conta empregados com ou sem carteira assinada, funcionários públicos, trabalhadores domésticos e trabalhadores que atuam por conta própria. O número de brasileiros ocupados chegou a 102 milhões e 700 mil, uma alta de 0,5% em relação ao trimestre anterior, o que representa 558 mil pessoas a mais incluídas no mercado de trabalho. Reportagem Luana Karen.
1: O governo do Brasil trabalha para tentar atualizar o teto dos microempreendedores individuais.
9: Durante participação no programa Bom Dia Ministro, produzido pela empresa Brasil de Comunicação, o ministro do Planejamento e Orçamento, Bruno Moretti, explicou que um projeto de lei será enviado ao Congresso e prevê atualização entre 2027 e 2028.
10: A gente está trabalhando aqui com a perspectiva de atualizar esse teto para um patamar aí entre 130 e 140 mil, que é mais ou menos a reposição da inflação. Isso é absorvível desde que isso seja feito de maneira escalonada, entre 2027 e 2028. Fazendo isso de forma escalonada, a gente consegue absorver nas contas públicas, a gente consegue inclusive cumprir todo o nosso regramento orçamentário e fiscal.
1: Criação de gado irregular, garimpo ilegal e desmatamento em área de conservação.
9: Todos esses crimes foram desarticulados em uma operação do ICMBio no estado do Pará, que terminou essa semana.
1: Durante a ação de fiscalização, o órgão encontrou fortes indícios de criação clandestina de gado dentro da estação ecológica da Terra do Meio.
11: Uma área de proteção ambiental que abriga diversas plantas e animais, como o macaco-aranha da testa branca, que está em perigo de extinção. Essa é a Estação Ecológica Terra do Meio, localizada entre os rios Xingu e Iriri, no Pará. Foi nessa importante área de proteção ambiental que o Instituto Chico Mendes de Conservação da Biodiversidade realizou a Operação Pasto Nulos para acabar com o desmatamento ilegal, a criação de gado irregular e o garimpo ilegal. A ação começou no dia 3 de junho e foi marcada por resistência dos invasores, que ameaçaram policiais, destruíram pontes e tentaram furtar o gado apreendido. Ao todo, foram aplicados R$ 6.500.000 em multas, além de bens retidos, como escavadeiras, trator, motocicletas e motores estacionários. Fiscais também apreenderam ouro ilegal e mercúrio, que é um metal altamente tóxico que contamina água, peixes e seres humanos, e 436 cabeças de gado, que agora terão outro destino, como explica o presidente do ICMBio, Mauro Pires.
12: E esse gado depois foi destinado para programas sociais, né? Para combate à fome, para a merenda escolar, né? De escolas municipais, também para hospitais, é importante dizer.
11: De acordo com Mauro Pires, os criminosos eram reincidentes, já tinham sido multados e foi encontrada uma grande rede de atividades ilegais.
12: Que não se trata ali de um pequeno produtor que tinha duas, três vacas de produção leiteira ou para sua família. A gente estava falando de uma rede clandestina de criação de animais em áreas protegidas e prejudicando aqueles produtores que seguem as regras. Aquele produtor que vacina os seus animais, registra os seus animais no órgão sanitário estadual.
11: Além do ICMBio, a Operação Pasto Nulos contou com o apoio da Força Nacional, Polícia Federal, Polícia Militar do Pará e IBAMA. Reportagem Raquel Mariano.
9: O INSS inaugurou hoje a 7ª unidade do PrevBarco, a agência flutuante da Previdência que leva atendimento a comunidades afastadas dos centros urbanos.
1: O novo PrevBarco foi inaugurado em Belém, no Pará, e vai atender municípios do arquipélago do Marajó e do Amapá.
13: Uma nova agência flutuante do INSS foi inaugurada nesta sexta-feira em Belém, no Pará. O PrevBarco Belém 2 vai levar serviços previdenciários e assistenciais a comunidades ribeirinhas, indígenas e quilombolas de difícil acesso no Marajó e no Amapá. Os atendimentos ocorrem de forma direta, sem a necessidade de agendamento prévio. Durante a solenidade, o ministro da Previdência Social, Volney Queiroz, revelou o impacto pessoal que a iniciativa causou em sua gestão.
14: Esse PrevBarco, desde quando nós tivemos o primeiro contato na Previdência Social com a política do PrevBarco, foi uma coisa que me emocionou, chamou minha atenção e fez com que eu quisesse me dedicar a aumentar o número de PrevBarcos e a fortalecer essa política.
13: A presidente do INSS, Ana Cristina Silveira, defende que a nova estrutura flutuante consolida uma previdência social mais inclusiva e acolhedora.
15: O PrevBarco é, acima de tudo, um símbolo do Estado que através da alegria para chegar às pessoas, símbolo de uma gestão que não espera o cidadão, que vai para ele e garantindo que nenhum brasileiro fique para trás.
13: O modelo operacional destaca-se por ser resolutivo, ou seja, ele permite que o cidadão saia com o resultado do requerimento na hora. O tratorista Isaías Rosário da Silva, de 65 anos, conseguiu a concessão da aposentadoria diretamente no barco e celebrou a agilidade do serviço.
16: Foi feliz, porque já estou com a carta já aposentado. Ajudava bastante, sem nem palavra, né? E agora foi maravilhoso.
13: Com a chegada do Belém 2, o Ministério da Previdência Social eleva para 7 o número de PrevBarcos em atividade simultânea nos rios da região norte. Reportagem Pedro Sardinha.
9: O Ministério das Relações Exteriores confirmou as mortes de uma brasileira e um brasileiro entre as vítimas dos fortes terremotos que atingiram a Venezuela na última quarta-feira.
1: O Itamaraty afirmou em uma rede social que está prestando assistência consular às famílias das vítimas.
9: Hoje, uma missão humanitária do Brasil partiu de Guarulhos, em São Paulo, com destino a Maracay, na Venezuela.
1: Foram enviados cães farejadores e equipamentos especializados para busca e resgate urbano, além de equipes e materiais médicos para cuidado das vítimas.
17: O Brasil enviou nesta sexta-feira ajuda humanitária para a Venezuela. A aeronave KC-390 Millennium da Força Aérea Brasileira decolou de Guarulhos, em São Paulo, com destino a Macaray, na Venezuela. Foram enviados médicos, cães farejadores e equipamentos especializados para apoiar a Venezuela após os terremotos da última terça-feira. São 12 toneladas de material de apoio e uma equipe de busca e resgate urbano, que reúne profissionais da Secretaria Nacional de Promoção e Defesa Civil, de militares do Corpo de Bombeiros de Minas Gerais, São Paulo e do Paraná, além de especialistas da Agência Nacional de Telecomunicações, a Anatel. A missão humanitária brasileira é coordenada pela Agência Brasileira de Cooperação do Ministério das Relações Exteriores. Priscila Machado, para a Voz do Brasil.
9: De acordo com o último balanço divulgado pelo governo da Venezuela, 920 pessoas morreram e mais de 3 mil ficaram feridas.
1: Ainda segundo o governo venezuelano, mais de 4 mil pessoas estão desalojadas e mais de 300 edificações foram afetadas.
9: Agora há pouco, a Força Aérea Brasileira informou que um hospital de campanha da Marinha do Brasil será transportado neste sábado para apoiar a Venezuela após os terremotos registrados na última quarta-feira.
1: A FAB disse que a aeronave KC-390 Millennium vai transportar, além de estrutura do hospital, equipe médica que prestará apoio aos venezuelanos.
9: A decolagem está prevista para as 8 horas da manhã, horário de Brasília, na base aérea do Galeão, no Rio de Janeiro.
1: Um estudo promovido entre pacientes com obesidade grave ou associada a outras comorbidades, como hipertensão, vai medir os impactos de canetas emagrecedoras à base de semaglutida sobre o Sistema Único de Saúde.
9: Anunciado hoje pelo ministro da Saúde, Alexandre Padilha, o estudo vai ser feito ao longo dos próximos 2 anos, com 250 pacientes do Grupo Hospitalar Conceição, do Rio Grande do Sul.
1: O ministro explicou que um dos objetivos é observar as vantagens da aplicação da medicação para o SUS e para os pacientes que, por vezes, não estão aptos à cirurgia bariátrica, por exemplo.
18: Pessoas que estão esperando na fila de cirurgia bariátrica, mas que não têm condições clínicas sequer de fazer a cirurgia. Então, se pacientes que estavam esperando conseguem reunir as condições clínicas para fazer a cirurgia bariátrica, ou mesmo se tem um impacto a ponto de reduzir a necessidade de fazer a cirurgia bariátrica. Como também nós vamos observar pacientes que têm obesidade e comprometimento cardíaco. Então, o que, que isso tem de impacto nesses pacientes?
9: Padilha destacou também que a adoção das canetas emagrecedoras como protocolo permanente do SUS contra a obesidade e outras doenças depende da produção da medicação no Brasil.
18: Mais da metade da população brasileira tem sobrepeso a partir da pesquisa feita pelo Vigitel do Ministério da Saúde, que faz a vigilância nas capitais do país, e um quarto da população brasileira que estão obesas. Então, nós estamos falando de dezenas de milhões de pessoas. Toda vez que você fala medicação para larga escala de uso no SUS, você tem que conseguir produzir no Brasil, ou senão você não tem sustentabilidade dessa oferta.
1: A pesquisa será realizada com recursos transferidos ao hospital pela Fundação de Apoio da Universidade Federal do Rio Grande do Sul, provenientes de aporte financeiro da produtora do medicamento.
9: A educação pública brasileira avançou em indicadores importantes.
1: A taxa de reprovação no ensino médio e de abandono escolar caíram em torno de 60% em 3 anos.
9: Por outro lado, aumentou a taxa de aprovação dos estudantes.
1: Resultados do censo escolar divulgados hoje pelo Ministério da Educação
9: contribuíram para o resultado um conjunto de políticas públicas, com destaque para o programa Pé de Meia.
19: Mais estudantes permanecendo na escola, passando de ano e concluindo o ensino médio. É o que mostram os dados do censo escolar divulgados pelo Ministério da Educação nesta sexta-feira. Entre 2022 e 2025, a reprovação no ensino médio caiu 62%. O abandono escolar diminuiu 61%, enquanto a distorção idade-série, indicador que mede o atraso escolar, foi reduzida em 28% em 3 anos. No mesmo período, a taxa de aprovação aumentou 11%. Uma revolução na educação brasileira, avaliou Leonardo Barchini, ministro da Educação.
20: Para todos os indicadores, a gente teve uma melhoria significativa que a gente há muito tempo não via. E pela primeira vez, esses três indicadores estão juntos. Diminuição do abandono, diminuição da repetência e diminuição da distorção. A gente, em história recente do Brasil, nessa revolução que a gente fez nas últimas décadas de botar todo mundo para dentro da escola, a gente não tinha visto que esses fatores concomitantemente melhoraram no país.
19: De acordo com o Ministério da Educação, os resultados refletem um conjunto de políticas voltadas à permanência dos estudantes na escola. Entre elas, o programa Pé de Meia, que oferece incentivo financeiro para que alunos do ensino médio frequentem as aulas, concluam os estudos e participem do Enem. Foi o que destacou o ministro Leonardo Barchini.
20: A retomada dos programas do MEC, dinheiro direto na escola, a melhoria da alimentação escolar, do recurso para alimentação escolar, para o transporte escolar, tudo isso contribui para um conjunto de melhorias que nós vislumbramos nos últimos 4 anos. Mas eu poderia dizer que o Pé de Meia é o carro-chefe dessa política toda de melhoria que foi implementada desde 2023.
19: O censo também aponta avanços em outras áreas da educação. As inscrições de concluintes da rede pública no Enem cresceram 46% entre 2022 e 2025. A educação em tempo integral passou de 15% para 25,8% das matrículas, atendendo quase 9 milhões de estudantes. E o número de escolas com internet para uso pedagógico aumentou 43,7%, beneficiando cerca de 24 milhões de alunos. Os resultados são confirmados pela PNAD contínua do IBGE. Em apenas 1 ano, aumentou o número de jovens de 15 a 17 anos matriculados no ensino médio e caiu a proporção de estudantes fora da escola. Reportagem Pablo Mundim.
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1: Quando obras visuais não são cuidadas, cores se desbotam, traços se perdem e até o mais importante, pode se apagar aquilo que as obras representam para a história.
9: Por décadas, isso ocorreu com o mural de 15 metros que habita o nono andar do edifício sede do Ministério da Educação em Brasília.
1: A obra da artista carioca Gilda Reis, batizada de Educação, é um retrato das desigualdades do país e um lembrete de que o conhecimento é o caminho para a justiça social.
9: Na reportagem especial de Thaís Antônio, você vai saber como a restauração desse mural é também um resgate do direito à memória.
0: Uma obra marcada pela passagem do tempo, mas que passou por meses de restauração para recuperar suas cores, formas e a identidade artística originais. O mural Educação fica no nono andar do edifício sede do MEC em Brasília. Produzido nos anos 60, a convite de Oscar Niemeyer, o mural de 15 metros quadrados integra o projeto original do prédio e retrata desigualdades sociais brasileiras, destacando a educação como instrumento de transformação. A obra é da artista carioca Gilda Reis Neto. A filha de Gilda, Marta Reis, participou da cerimônia de entrega do painel restaurado. Ela não conhecia o painel pessoalmente, mas relembra que ouvia a mãe se queixar do estado em que a obra se encontrava.
3: Ela sonhou em ver esse painel restaurado. Ela passou muitos anos fora do Brasil. Quando ela voltou, ela veio a Brasília e ela disse: alguém tem que fazer alguma coisa, não pode deixar.
0: A restauração do painel contou com a participação de mais de 30 pessoas da Universidade Federal de Pelotas. Um trabalho complexo que envolveu muita pesquisa e inovação, como lembra a professora Karen Caldas, que atuou ativamente durante o processo.
22: Esse é um painel que tem uma simbologia gigantesca. Ele fala de inclusão, ele fala de educação, ele tem tudo a ver também com um projeto de pensar a educação como base.
0: João Ribeiro, servidor do MEC, se impactou em encontrar a obra desgastada quando entrou para o quadro do Ministério há mais de 20 anos. Desde então, acompanhou e defendeu a ideia de ver a restauração acontecer. Agora, ao acompanhar o resultado final, João conta que a emoção falou mais alto.
23: Essa utopia de Brasília, essas realidades que são mostradas aqui, nessa inclusão, nessa tentativa de inclusão, de construir uma sociedade democrática, essa ideia da democracia que a gente precisa construir diariamente, né?
0: O processo de restauro do mural preserva uma obra que atravessa décadas e ajuda a contar parte da história do Ministério e também de Brasília, como destaca o ministro da Educação, Leonardo Barchini.
24: Essa reinauguração dessa obra de arte é um dia muito marcante, especialmente para mim, e desde o começo vim aqui visitar o nono andar e ficava matutando por que esse painel estava tão escondido e tão maltratado. Hoje é um dia de muita emoção para nós e para todos aqui que são servidores do MEC, que estão aqui há muito tempo.
0: A reinauguração encerra uma trajetória de abandono da obra que chegou a ficar coberta por tapumes. Em 1992, técnicos do IFAM redescobriram o mural já deteriorado. Na época, uma tentativa de restauração não avançou e o Ministério optou apenas por proteger o mural com portas de vidro. O processo de restauro começou em 2025 e foi concluído este ano com suas características originais. Reportagem Thaís Antônio.
1: E essas foram as notícias do Governo do Brasil.
9: Uma realização da Secretaria de Comunicação Social da Presidência da República.
1: Com produção da Empresa Brasil de Comunicação.
9: E agora com as notícias do Poder Judiciário e do Congresso Nacional. Boa noite, um bom fim de semana.
1: A gente volta na segunda-feira. Boa noite.
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27: Justiça em números 2026, estoque de processos cai e ano de maior demanda da série histórica.
28: STJ determina a criação de plano para atuação da PM paulista em manifestações públicas.
27: Justiça do Trabalho determina que a empresa recontrate tratorista demitido após voltar de internação psiquiátrica.
28: Boa noite, eu sou o Arthur Filho.
27: E eu sou Walter Lima.
28: O Poder Judiciário encerrou 2025 com 75 milhões e meio de processos em tramitação, segundo dados consolidados do relatório Justiça em Números 2026, apresentados pelo Conselho Nacional de Justiça.
27: O resultado representa redução de 3 milhões e 400 mil processos em relação ao ano anterior e deixa o acervo em patamar inferior ao registrado entre 2020 e 2023, período em que chegou a 84 milhões e 300 mil processos.
28: Os dados evidenciam que a redução do estoque processual ocorreu de um ano de alta demanda. Em 2025, ingressaram 40 milhões e 900 mil processos judiciais, 1 milhão e 400 mil a mais do que em 2024. Esse foi o maior volume de casos novos da série histórica iniciada em 2009.
27: O relatório também traz dados sobre a presença do judiciário no território nacional. Dos 5.571 municípios brasileiros, quase metade são sedes de comarca na Justiça Estadual.
28: STJ determina que o Estado de São Paulo apresente protocolo para a atuação da Polícia Militar em manifestações públicas.
27: O plano deverá ser apresentado em 60 dias corridos após a elaboração de diagnóstico inicial. Fátima Uchoa.
2: Entre as diretrizes do plano está a proibição do uso de armas de fogo fora das hipóteses legais. Caberá ao juízo da execução aprová-lo e acompanhar a implementação. A decisão da primeira turma do STJ atendeu a pedido da Defensoria Pública de São Paulo, que apontou abusos da PM durante manifestações como detenções indevidas, uso excessivo da força, de bombas de efeito moral e balas de borracha sem justificativa. O colegiado concluiu ser legítima a intervenção judicial no caso, pois a omissão do Estado em regulamentar e controlar eventuais excessos da PM e não há protocolo atual com parâmetros de atuação policial em manifestações públicas. O relator foi o ministro Paulo Sérgio Domingues.
28: A empresa deve recontratar tratorista demitido após voltar de internação psiquiátrica.
27: Para a Justiça do Trabalho, a demissão foi discriminatória. Marla Lacerda.
4: O trabalhador foi afastado das atividades por orientação médica, após quadros severos de depressão. 8 dias após retornar ao trabalho, foi dispensado. O reconhecimento de demissão discriminatória foi negado em primeira instância, mas o TRT reconheceu a gravidade da doença e condenou a empresa ao pagamento de R$ 6 mil de indenização e a reintegrar o tratorista. A discussão foi levada ao TST. O colegiado manteve a condenação, porque teria havido preconceito por parte da empresa, o que já é de entendimento do TST sobre casos que envolvam doenças psiquiátricas graves, como é o caso do trabalhador.
28: Estão abertas as inscrições para a 30ª edição do curso para candidatas eleitorais Edição Brasil, voltado à formação de mulheres que vão disputar as eleições gerais de 2026.
27: A ideia é fortalecer a participação feminina na política. Adriana Carrara.
5: O curso será realizado em formato híbrido. Nos dias 8 e 9 de julho, as atividades presenciais acontecem em Brasília. Já a etapa virtual será realizada no dia 17 de julho. Ao todo, serão selecionadas 480 candidatas para a modalidade online e até 100 participantes para a etapa presencial. O curso para candidatas eleitorais é promovido pela Comissão Interamericana de Mulheres da Organização dos Estados Americanos, em parceria com a Escola de Governo da OEA e a Associação Nacional das Defensoras e Defensores Públicos, com apoio do Tribunal Superior Eleitoral e do Governo da França. A abertura do evento será transmitida ao vivo pelo canal da Justiça Eleitoral no YouTube e pela TV Justiça. As inscrições podem ser feitas até o dia 30 de junho por meio de formulário que está disponível no site tse.jus.br.
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28: A você, uma boa noite.
27: Bom fim de semana e até segunda-feira.
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7: Eu sou Paula Groba.
8: E eu sou Ricardo Nakaoka.
7: E estes são os destaques de hoje do Jornal do Senado, que começa agora.
8: Avançam medidas para combater evasão escolar de pais e mães jovens.
7: Projeto sobre atendimento médico em instituições para idosos gera debate no Senado.
8: Senadores manifestam solidariedade às vítimas de terremotos na Venezuela.
7: Boa noite.
8: Boa noite.
7: A evasão escolar provocada pela maternidade, paternidade e parentalidade precoce pode ganhar um novo enfrentamento no país. Avançou no Senado um projeto que estabelece uma série de medidas para garantir a permanência de estudantes na escola nessa situação.
8: Entre as ações previstas está a obrigação de as instituições de ensino oferecerem condições adequadas para o aleitamento materno. O repórter Bruno

0: Seria pessoas que algumas das capacidades mais necessárias para a vida social, entre as quais se contam o aprendizado de padrões éticos, universais e racionais, algo diferente daqueles aprendidos no ambiente familiar, bem como a educação científica necessária como fundamento da qualificação da mão de obra, o que será imprescindível para que o futuro adulto possa adquirir bom padrão de vida.
1: O projeto, que já havia sido aprovado na Comissão de Assuntos Sociais, seguiu para a Comissão de Educação.
2: E o tratamento da hemofilia no Brasil ainda esbarra em desafios importantes, especialmente nas desigualdades de acesso a medicamentos e terapias mais avançadas entre as diferentes regiões do país.
3: Esse foi o tema de uma audiência pública realizada na Comissão de Assuntos Sociais do Senado, que buscou discutir formas de ampliar e qualificar o cuidado oferecido aos pacientes. Repórter Marcela Diniz.
4: O tratamento preventivo básico é oferecido no SUS e recentemente foram incorporados medicamentos mais tecnológicos e menos invasivos para alguns tipos de hemofilia, doença que afeta a coagulação do sangue. O Brasil é referência internacional no tratamento da doença, mas o acesso ainda não é equitativo. Pessoas que vivem longe de capitais ou regiões metropolitanas são as mais prejudicadas, segundo a presidente executiva da Associação Brasileira de Pessoas com Hemofilia, Indianara Galhardo.
5: Chega lá, olha, não tem a dose total do mês, tem a dose da semana e volta para casa e tem que ir toda semana e geralmente o hemocentro não notifica antes o paciente.
4: A inclusão da hemofilia na Política Nacional de Doenças Raras e a construção de uma linha de cuidados no SUS foram outras reivindicações apresentadas durante a audiência. O senador Flávio Arnes, do PSB do Paraná, se comprometeu a elaborar um documento sistematizando essas demandas.
6: Nós vamos elaborar no Senado, como desdobramento dessa audiência pública, também um documento da linha de cuidados, ciclo da vida. Ciclo da vida é o acompanhamento de políticas públicas e precisamos avançar para coisas novas.
4: O Programa Nacional de Coagulopatias Hereditárias acompanha atualmente 35.852 pacientes. 34% deles têm hemofilia do tipo A, a mais comum, e 6% hemofilia do tipo B.
2: E o projeto que garante atendimento médico em instituições de longa permanência para idosos foi tema de debate na Comissão de Direitos Humanos do Senado. A proposta, já aprovada pela Câmara dos Deputados, recebeu críticas de todos os participantes da audiência.
3: As preocupações giram em torno da forma como o texto foi construído e dos impactos da medida na rede de cuidados aos idosos. Repórter Márcio Maturana.
7: O projeto foi criticado por todos os debatedores. O texto determina que esses estabelecimentos atuem em conjunto com o Sistema Único de Assistência Social e com o Sistema Único de Saúde. Foram apontados problemas pela representante do governo, Daniela Jenkins, do Ministério do Desenvolvimento e Assistência Social.
8: Caso isso passe, a gente vai ter um resultado absurdo, desastroso, né? E também aumentar a desigualdade. Por quê? Porque se a gente não tem um serviço público, quem depende de serviço público não vai ter acesso. Agora, quem pode pagar, vai ter.
7: A presidente da comissão, Damaris Alves, do Republicanos do Distrito Federal, quer debater mais o assunto.
9: Escrever um texto sem ouvir realmente quem precisava ser ouvido. E eu estou sentindo o peso da minha responsabilidade agora.
7: Depois da Comissão de Direitos Humanos, o texto precisa ser analisado ainda na Comissão de Assuntos Sociais.
2: E está pronto para ser analisado pelo plenário do Senado um projeto que obriga órgãos públicos de proteção e defesa do consumidor a oferecer atendimento à distância, preferencialmente pela internet. Pelo texto, o poder público fica obrigado a garantir à população acesso a esses serviços para o recebimento e processamento de representações e denúncias.
3: De acordo com a relatora da medida, senadora Damaris Alves, do Republicanos do Distrito Federal, a falta de atendimento digital eficiente dificulta a proteção do consumidor no cenário do comércio eletrônico. A parlamentar ainda pontua que a proposta fortalece a cidadania, amplia a transparência e garante que os direitos do consumidor sejam protegidos na prática.
10: A ausência de canais digitais eficientes de atendimento público compromete a efetividade da proteção do consumidor. É necessária uma solução urgente, pois a cada ano mais e mais brasileiros são afetados e o fluxo de comércio continua a crescer aceleradamente.
2: O plenário do Senado fez um minuto de silêncio em homenagem às vítimas dos terremotos que atingiram a Venezuela. Senadores também manifestaram solidariedade às famílias e defenderam o apoio humanitário do Brasil ao país vizinho.
3: O presidente da Comissão de Relações Exteriores, senador

0: Dr. Nelsinho Tradi, do PSD de Mato Grosso do Sul, destacou a participação de equipes brasileiras na missão de ajuda e ressaltou a importância do fortalecimento dos corpos de bombeiros para atuação em emergências e resgates.
1: O Capital Moto Week, encontro de motociclistas, música e gastronomia que acontece todos os anos em Brasília, pode passar a fazer parte do calendário turístico oficial do Brasil.
0: Um projeto apresentado no Senado reconhece o evento como de relevante interesse turístico nacional. Repórter Henrique Nascimento.
2: Brasília já é parada obrigatória para motociclistas de várias partes do país durante o Capital Moto Week. O evento reúne motos, shows, gastronomia, camping e programação cultural todos os anos na capital federal. A Vanderleia de Oliveira acompanha de perto essa movimentação e diz que o encontro já virou tradição.
3: É um evento maravilhoso, tem gastronomia, tem como você pagar e montar sua barraca para dormir, tem show. Tem de tudo.
2: Um projeto da senadora Leila Barros, do PDT do Distrito Federal, reconhece o Capital Moto Week como evento de relevante interesse turístico nacional e inclui um encontro no calendário turístico oficial do Brasil. Esse calendário foi criado para divulgar festas e eventos capazes de atrair visitantes e movimentar a economia local. Durante a discussão da proposta que criou o calendário, o então senador Fernando Farias, de Alagoas, destacou o potencial turístico da medida.
4: São festas e eventos que marcam os diversos calendários municipais e que poderão atrair mais turistas, desenvolvendo inclusive regiões menos conhecidas desse nosso país de dimensões continentais.
2: O projeto que reconhece o Capital Moto Week como evento de relevante interesse turístico nacional ainda vai passar pelas comissões do Senado.
0: Com edição de Paula Groba e trabalhos técnicos de João Lira, o Jornal do Senado fica por aqui. Acompanhe agora as notícias do Tribunal de Contas da União e da Câmara dos Deputados. Boa noite.
1: Boa noite e um bom fim de semana.
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6: O Tribunal de Contas da União avaliou o programa Agora Tem Especialistas, do Ministério da Saúde. A iniciativa busca ampliar o acesso da população a consultas, exames e cirurgias com especialistas pelo SUS, o Sistema Único de Saúde. O principal ponto analisado foi a estrutura para reduzir a espera por consultas, exames e outros atendimentos. A auditoria apontou que falta integração e eficiência nos sistemas de tecnologia que deveriam gerenciar as filas e os recursos da política. Em 2025, o programa não conseguiu manter o desempenho dos anos anteriores na realização de cirurgias. Uma das razões é a falta de monitoramento, que impede que as informações sejam acompanhadas de forma adequada. O tribunal fez recomendações ao Ministério da Saúde para aprimorar a gestão do programa. 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
5: 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Jornal Câmara dos Deputados.
7: Comissão aprova infiltração policial em apuração de exploração sexual.
8: Avança projeto que impõe medidas mais rígidas ao acusado reincidente.
7: Deputados estudam manter auxílio alimentação nas férias do trabalhador.
8: Proposta define atendimento para pessoas com deficiência em desastres.
7: Boa noite. Comissão aprova projeto que estabelece protocolo para pessoas com deficiência em casos de desastre ambiental. A repórter Júlia Lopes tem detalhes sobre a proposta.
9: Segundo o Serviço Geológico do Brasil, quase 4 milhões de pessoas vivem atualmente em áreas de risco no país. Dentro desse grupo estão cidadãos com algum tipo de deficiência ou dificuldade de mobilidade, que se encontram entre os mais vulneráveis. Diante desse cenário, a Comissão de Integração Nacional e Desenvolvimento Regional aprovou o projeto que estabelece regras específicas para o atendimento de pessoas com deficiência ou com mobilidade reduzida em situações de emergência. O texto aprovado incorporou as modificações da Comissão de Defesa dos Direitos das Pessoas com Deficiência e define que o Sistema Nacional de Proteção e Defesa Civil será responsável pela coordenação, implementação e monitoramento desses protocolos. O relator da proposta, deputado Tiago De Joaldo, destaca que essas pessoas enfrentam barreiras físicas, comunicacionais e sociais que dificultam a evacuação e o acesso à ajuda e que a adoção desses protocolos é fundamental para garantir mais segurança.
10: A gente sabe da dificuldade que as pessoas com deficiência principalmente têm, né, de participar do processo de evacuação, do processo de resgate, e esse projeto de lei ele busca exatamente trabalhar antecipadamente, né, a política nacional voltada a se prever, inclusive a identificação de mapas, onde é que existem pessoas com deficiências, em lugares de riscos, para que antecipadamente a Defesa Civil possa preparar planos de evacuação específico, que aqueles lugares que poderão servir como local de concentração das pessoas evacuadas e resgatadas tenham acessibilidade, enfim, de uma forma que essas pessoas sofram menos quando essas situações difíceis acontecerem.
9: De acordo com o IBGE, o Brasil tem mais de 14 milhões de pessoas com deficiência, o que representa 7,3% da população com 2 anos ou mais. Esses números reforçam a necessidade de políticas públicas específicas para garantir segurança e atendimento adequado em momentos de emergência. Entre as medidas previstas na proposta estão a identificação e o cadastramento de pessoas com deficiência que vivem em áreas de risco, a inclusão de um capítulo específico nos planos de contingência, a capacitação de agentes para atendimento especializado, além de garantia de acessibilidade em abrigos e centros de assistência. O projeto também prevê a divulgação de informações em formatos acessíveis e a criação de mecanismos de coordenação entre órgãos públicos, a sociedade civil e instituições especializadas. O projeto, que busca melhorar os protocolos de segurança e atendimento das pessoas com deficiência ou com dificuldade de mobilidade no âmbito da Política Nacional de Proteção e Defesa Civil, agora aguarda análise na Comissão de Constituição e Justiça. Da Rádio Câmara de Brasília, Júlia Lopes.
5: Meio Ambiente.
8: Felipe Beccari, do Podemos de São Paulo, apresentou o projeto que institui a Virada Nacional da Castração de Cães e Gatos. A iniciativa prevê a realização anual de mutirões gratuitos de esterilização em todo o país, com prioridade para famílias de baixa renda e animais em situação de rua.
7: Segundo Felipe Beccari, a proposta busca reduzir a superpopulação e o abandono de animais, além de prevenir doenças que podem afetar a saúde pública. O texto também prevê a ações de educação para guarda responsável e integração com campanhas de vacinação e proteção animal.
5: Transportes.
8: Comissão aprova projeto que aumenta a segurança de pedestres com deficiência. A repórter Maria Neves tem mais informações sobre o texto.
11: A Comissão de Viação e Transportes da Câmara aprovou o projeto do deputado Murilo Galdino, do Republicanos da Paraíba, que visa aumentar a proteção da pessoa com deficiência ou com mobilidade reduzida no trânsito. A proposta prevê expressamente que condutores de qualquer tipo de veículo serão sempre responsáveis pela segurança dos pedestres, especialmente das pessoas com problemas de locomoção. Como ressalta o relator, deputado Alexandre Guimarães, do MDB do Tocantins, o Código de Trânsito já determina que os motoristas são responsáveis pela segurança dos pedestres, mas não faz menção específica à proteção das pessoas com deficiência.
12: O projeto visa alterar do artigo 29 do Código de Trânsito Brasileiro, que é um artigo que visa a proteção dos carros maiores para os menores, dos menores para os ciclistas e motocicletas, dos ciclistas e motocicletas todos para os pedestres. Traz uma condição declaratória de proteção ainda maior para as pessoas com vulnerabilidade e deficiência no trânsito. Então essas pessoas com capacidade reduzida e deficiência são inseridas agora no corpo desse texto.
11: Alexandre Guimarães ressalta que o Brasil já conta com normas que reforçam a proteção das pessoas com deficiência no trânsito, como a Lei Brasileira de Inclusão. O deputado sublinha que essa legislação Constituição impõe ao poder público e aos particulares o dever de garantir acessibilidade e segurança no uso das vias públicas e dos serviços de mobilidade urbana. No entanto, na opinião do deputado, ainda assim, as mudanças na lei são fundamentais por dar ênfase ainda maior à responsabilidade dos motoristas. Segundo ele, sem isso, a proteção dos pedestres com deficiência ou mobilidade reduzida permaneceria prejudicada. A proposta, que reforça a proteção de pessoas com deficiência ou mobilidade reduzida no trânsito, ainda será analisada pela Comissão de Constituição e Justiça. Da Rádio Câmara de Brasília, Maria Neves.
5: Direitos Humanos.
7: Comissão aprova infiltração policial para investigar exploração sexual de crianças e adolescentes. A repórter Mônica Tati explica a questão.
13: Projeto aprovado pela Comissão de Segurança Pública e Combate ao Crime Organizado da Câmara dos Deputados prevê medidas de reforço contra o tráfico, a prostituição e a exploração sexual de crianças e adolescentes. O texto reconhece essas práticas como atividades típicas de organizações criminosas e permite a adoção de instrumentos legais, como a infiltração de agentes policiais. Segundo o autor do projeto, o deputado delegado Paulo Bilinski, do PL de São Paulo, a infiltração já está prevista na Lei das Organizações Criminosas, mas é preciso prever uma nova legislação no caso específico de crimes sexuais contra crianças e adolescentes. Paulo Bilinski ressalta que muitos aliciadores e intermediadores operam por meio de redes sociais, fóruns fechados e plataformas de comunicação criptografadas, de difícil acesso para investigação.
14: A característica do crime de pedofilia, de tráfico de crianças, a principal característica é que são ambientes extremamente fechados. Como você investiga um lugar da onde não sai informação? A única forma de investigar é com a infiltração. O Brasil tem uma dificuldade de fazer infiltração policial, que é um ambiente sem a prática e sem o costume. É um método de produção de prova que existe no Brasil, na legislação, faz tempo, mas não é empregado dessa forma, com essa facilidade.
13: O texto também amplia as medidas de proteção aos agentes infiltrados e aos seus familiares, como escolta, alteração de identidade, mudança de domicílio e eventual inclusão em programas especiais. A proposta busca ainda aprimorar a cooperação internacional, facilitando o intercâmbio de informações e operações com outros países. O projeto, que reforça o enfrentamento ao tráfico e à exploração sexual infanto-juvenil, será analisado pelas comissões de Previdência, Assistência Social, Infância, Adolescência e Família e de Constituição e Justiça e de Cidadania. Depois seguirá para a votação no plenário da Câmara. Da Rádio Câmara de Brasília, Mônica Tati.
5: Saúde.
15: Josivaldo JP, do União do Maranhão, defende a aprovação de projeto que cria uma política nacional de apoio a crianças e adolescentes neurodivergentes. Autor da proposta, ele explica que o objetivo é ampliar o acesso a diagnóstico, terapias e apoio escolar, com prioridade para famílias em vulnerabilidade.
7: Josivaldo JP também aponta que o projeto prevê a criação de um fundo nacional para financiamento de centros de atendimento, serviços itinerantes e formação de profissionais especializados. De acordo com o congressista, a maior parte dos recursos será destinada a famílias inscritas no CadÚnico.
5: Segurança Pública.
15: Proposta em debate na Câmara impõe medidas mais rígidas para acusados que cometam novos crimes. Saiba mais na reportagem de José Carlos Oliveira.
16: A Câmara dos Deputados analisa a proposta que altera o Código de Processo Penal para impor regras mais duras para criminosos reincidentes. O texto do deputado Domingos Sávio, do PL de Minas Gerais, permite à Justiça decretar a prisão preventiva de acusado preso novamente em flagrante após ter sido liberado em uma primeira audiência. audiência de custódia. Domingos Sávio argumenta que a medida vai prevenir a repetição de crimes cometidos por pessoas que já possuem histórico criminal e processos pendentes.
17: Prendeu uma vez, teve audiência de custódia, você tem o direito de ficar livre para responder em liberdade, mas foi preso pela segunda vez, houve uma reincidência, ele fica preso preventivamente enquanto tramita o seu julgamento para decidir qual é a pena. Ou seja, acaba com esse prende e solta. Isso está desmoralizando a polícia e incentivando o crime. Portanto, o meu projeto de lei que irá contribuir nessa guerra contra o crime.
16: A proposta foi aprovada na Comissão de Segurança Pública, inclusive com novas regras para facilitar a ação policial nas prisões em flagrante. Uma das alterações valida o flagrante baseado em denúncia anônima ou fundada suspeita, desde que haja descrição detalhada das circunstâncias objetivas que levaram à ação policial. O texto aguarda a análise da Comissão de Constituição e Justiça, onde já recebeu o apoio da relatora. A aprovação definitiva na Câmara depende da apreciação do plenário. Da Rádio Câmara de Brasília, José Carlos Oliveira.
18: Comissões.
7: Relatório de comissão externa sobre feminicídios no Rio Grande do Sul, aprovado neste primeiro semestre, propõe diversas medidas para combater o problema. A repórter Daniele Lessa nos conta as medidas sugeridas.
19: O feriado de Páscoa do ano de 2025, com 12 assassinatos de mulheres, foi o motivo de criação da comissão externa sobre feminicídios no Rio Grande do Sul, que após realizar 43 reuniões e ouvir mais de 300 pessoas, aprovou o seu relatório final com um diagnóstico da violência e com 95 propostas para o Estado e para uma política nacional de enfrentamento. A coordenadora da comissão, deputada Fernanda Melchiona, do PSOL Gaúcho, disse que o trabalho continua, agora levando as propostas a diferentes órgãos e cobrando medidas efetivas.
20: E a ideia não é um relatório final da comissão, é um relatório parcial para que a gente possa, até o ano de 2026, final do ano, a nossa comissão tem até janeiro de 2027, cobrar o que está sendo feito.
19: Entre as propostas estão o aumento da estrutura de atendimento à mulher, especialmente em pequenas cidades rurais e no litoral norte, que não conta com nenhuma delegacia da mulher, ampliar o alcance de ações que funcionam, como colocar tornozeleiras eletrônicas em agressores, garantir o aumento de recursos federais para o combate ao feminicídio nos estados, por meio de aprovação de projeto de lei, e também ações de educação e comunicação que possam alterar a cultura de violência.
21: Que esclareça, que enfrente, não apenas que anuncie tantos feminicídios. Não basta para nós apenas a contabilidade macabra e perversa. Nós queremos que se fale da vida dessa mulher, que se humanize, que se diga que ela era mãe, que se diga que ela era filha.
19: Em 2025, no Rio Grande do Sul, foram 80 feminicídios consumados e 264 tentativas. Da Rádio Câmara de Brasília, Daniele Lessa.
18: Justiça.
15: A Comissão de Relações Exteriores aprovou o projeto que restringe a prisão preventiva de policiais investigados por ações em serviço. A reportagem é de Luiz Cláudio Canuto.
22: A Comissão de Relações Exteriores e de Defesa Nacional da Câmara aprovou o projeto que restringe a prisão preventiva e medidas cautelares contra agentes de segurança investigados por atos praticados durante o serviço. O texto altera o Código de Processo Penal. Segundo o projeto, juízes só poderão determinar prisão preventiva ou medidas cautelares daqueles profissionais se houver demonstração inequívoca de que a conduta não ocorreu em legítima defesa ou no estrito cumprimento do dever legal. O autor da proposta, deputado Coronel Assis, afirmou que o objetivo é proteger quem atua em situações de alto risco. O relator, deputado General Girão, do PL do Rio Grande do Norte, recomendou a aprovação do texto. Na avaliação dele, a proposta não afrouxa o controle penal, mas exige uma motivação mais robusta para que não haja a prisão do policial.
23: Esse poder de polícia nunca foi tão desmoralizado no nosso país. Nós precisamos tratar com rigor a criminalidade. E é claro, e precisamos dar respaldo aos nossos policiais que combatem a criminalidade para que eles não sejam perseguidos. O que se vivencia hoje no Brasil é isso. Muitas decisões são tomadas de rompante por magistrados, condenando policiais, às vezes até mesmo dentro da própria corporação, tirando da rua, proibindo promoções policiais. Policiais que foram envolvidos em algum tipo de atuação de enfrentamento ao crime, já considerados no carimbo na testa como sendo culpados. Não. Não é assim que deve se tratar o policial. A gente tem que dar respaldo para que ele possa ter, sim, a autoridade de defender a sociedade.
22: A regra valeria para policiais, militares, policiais penais e, por sugestão do relator, também para os integrantes de polícias legislativas. Segundo o texto, para decretar a prisão, a autoridade judicial deve comprovar que o ato do agente não se enquadra em duas situações específicas: excludente de ilicitude prevista no Código Penal, como legítima defesa, e estrito cumprimento do dever legal. E também contexto de risco iminente ou ameaça grave à ordem pública ou à integridade física, inclusive de outra pessoa, em que o uso da força tenha sido necessário e proporcional. O projeto que restringe a prisão preventiva de agentes de segurança em serviço está na Comissão de Segurança Pública e Combate ao Crime Organizado. Em seguida, vai à Comissão de Constituição e Justiça antes de seguir para o plenário. Da Rádio Câmara de Brasília, Luiz Cláudio Canuto.
0: Trabalho.
7: Câmara debate proposta que garante a manutenção do auxílio alimentação durante as férias. O texto já está sendo analisado pelas comissões, como informa a repórter Sofia Peçanha.
2: A legislação trabalhista considera que o auxílio alimentação não integra a remuneração do empregado. E com isso, muitas empresas descontam o valor do vale quando o trabalhador sai de férias ou de licença, por exemplo. Esse entendimento, no entanto, pode mudar se avançar na Câmara dos Deputados o projeto sobre o assunto. O autor da proposta, o deputado Acácio Favacho, do MDB do Amapá, entende que quando a empresa concede o auxílio alimentação, o empregado passa a contar com o valor no orçamento, não sendo justo reduzi-lo em situações justificadas de ausência, como férias, uso de banco de horas, motivo de doença comprovada, acidente de trabalho, licença maternidade e licença paternidade. O projeto já foi aprovado pela Comissão de Trabalho, onde o relator, o deputado Ricardo Maia, do MDB da Bahia, reforçou que a alimentação é um direito social essencial à dignidade e ao bem-estar do trabalhador. Ele concordou que a manutenção do benefício em períodos justificados de ausência é uma forma de garantir segurança alimentar e proteção social.
3: A finalidade principal do auxílio alimentação é promover a segurança alimentar, um pilar que não pode ser removido justamente quando o trabalhador mais precisa dar tranquilidade para o seu descanso e recuperação.
2: Segundo a proposta, a regra não vale para afastamentos com recebimento de benefício previdenciário, como nos casos de auxílio-doença pago pelo INSS. O projeto que proíbe o desconto do auxílio alimentação durante as férias e outras faltas justificadas será analisado agora pela Comissão de Constituição e Justiça. No entanto, o deputado Jorge Guitten, do Republicanos de Santa Catarina, apresentou um requerimento de redistribuição para que o texto também seja analisado pela Comissão de Finanças e Tributação. Esse pedido ainda aguarda a decisão da Câmara. Da Rádio Câmara de Brasília, Sofia Peçanha.
18: Votação.
15: Glauber Braga, do PSOL do Rio de Janeiro, reclama da demora do Senado para votar o fim da escala 6-1 já aprovado na Câmara. O parlamentar cobra que os senadores avancem na análise da matéria sem novos adiamentos.
7: Glauber Braga argumenta que o fim da escala 6-1 dará mais tempo de descanso e melhores condições de vida para os brasileiros. O parlamentar afirma que o modelo atual prejudica trabalhadores submetidos a jornadas exaustivas, especialmente em atividades de maior desgaste físico.
15: Termina agora o Jornal Câmara dos Deputados, produzido pela Rádio Câmara, com trabalhos técnicos de Wellington Teles e a apresentação de Val Monteiro e Luciana Vieira. Uma boa noite para você.
7: A Voz do Brasil volta na segunda-feira. Boa noite e bom fim de semana.
18: 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Boa noite.

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2: A Agência de Defesa Agropecuária do Tocantins, a ADAPEC, realizou 15 ações de fiscalização e orientação no transporte de vegetais durante o primeiro quadrimestre de 2026. Ao todo, 344 veículos de carga foram abordados em operações voltadas à prevenção de pragas e ao cumprimento de normas. As ações tiveram foco principal em cargas com restrição sanitária, como citros e banana. Nenhuma irregularidade foi encontrada nas operações, resultado considerado positivo e que demonstra maior conscientização dos transportadores sobre a importância do controle sanitário.
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4: Maria Fernanda Varanda Carneiro foi reitora da Unitins no período de 9 de dezembro de 2010 a 4 de janeiro de 2011. Com carreira voltada à educação superior e à gestão institucional, no âmbito da Unitins, desenvolveu atividades acadêmicas, contribuindo para o seu fortalecimento organizacional. Maria Fernanda integra o conjunto de gestores responsáveis pelo desenvolvimento institucional da Unitins.
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1: Ótima noite, sempre com você. 11:17.

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1: 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Mas manda o que tá no seu coração.
2: Porque se fosse eu falaria mais ou menos assim.
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3: O livro O Peixe Vai à Aula, receita para a inserção do pescado na alimentação escolar, financiado pelo governo do Tocantins, conquistou o prêmio Inovação Aquícola 2026. A obra ficou em primeiro lugar na categoria Sustentabilidade durante a Aquishow Brasil, realizada em Minas Gerais. O projeto é resultado de uma parceria entre a Embrapa Pesca e Aquicultura e a Universidade Federal do Tocantins, a UFT. O material reúne receitas à base de pescado voltadas para a alimentação escolar, com destaque para o uso da carne mecanicamente separada. A iniciativa integra a Rede de Desenvolvimento Regional do Tocantins, a RDER, vinculada à Fundação de Amparo à Pesquisa do Estado do Tocantins, a FAPT. O prêmio reconhece ações inovadoras que contribuem para o fortalecimento da cadeia produtiva do Estado, promovem a segurança alimentar e incentivam a pesquisas e estudos do setor. O e-book está disponível gratuitamente no site da Embrapa. Antônio Neves para a Unitins FM.
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3: Mais de 20 mil consumidores passaram a receber a tarifa social de energia elétrica aqui no Tocantins este ano. O benefício atende famílias do Cade Único com renda de até meio salário mínimo por pessoa, idosos e pessoas com deficiência que recebam o BPC, além do eletrodependentes. O desconto pode chegar a 100% para consumo de até 80 kW por mês. A Energiz alerta que é fundamental manter o Cade Único atualizado no CRAS para garantir o acesso ao benefício. Mais de 130 mil famílias tocantinenses ainda podem ter direito aos descontos na conta de luz. Mara Santos para a Unitins FM.
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1: Um Fusca 2003 da série Last Edition, que marcou o fim da produção no México, foi vendido por cerca de R$1 milhão. O valor reflete a valorização dos clássicos e a raridade. Ele faz parte de uma série de apenas 3.000 unidades. Os modelos Last Edition receberam acabamento exclusivo e foram entregues nas cores azul e bege, com diversos detalhes inspirados nos primeiros modelos. A baixa quilometragem, o estado de conservação e a originalidade ajudaram a elevar o preço a um patamar associado a esportivos de luxo. Mesmo décadas após o fim da produção, o Fusca continua sendo um dos carros mais emblemáticos da indústria automotiva. Ele perdeu o posto de automóvel mais vendido da história para o Toyota Corolla, mas permanece como um dos maiores ícones e um dos veículos mais cultuados pelos colecionadores.
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4: Microempreendedores individuais de 34 novas categorias agora podem oferecer produtos e serviços para órgãos públicos por meio da plataforma Contrata Mais Brasil. Entre as ocupações incluídas estão confeiteiros, cozinheiros, fotógrafos, editores de vídeo, maquiadores, DJs e ornamentadores. Com a ampliação, a plataforma passa a contar com 141 atividades cadastradas e busca ampliar o acesso de pequenos negócios ao mercado de compras governamentais, além de fortalecer a participação feminina no programa. O Contrata Mais Brasil já reúne cerca de 11 mil empresas cadastradas e mais de 6 mil oportunidades publicadas. O cadastro é gratuito, simples e pode ser feito com a conta gov.br. Os profissionais também podem receber avisos de novas oportunidades pelo WhatsApp. Mais informações em contratamaisbrasil.gov.br. Antônio Neves para a Unitins FM.
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1: Olá, bom dia, ouvintes da Unitins FM. Programa Coisa de Mãe, chegando por aqui com muita alegria e vento também, né, Shirley? Gente do céu, quando eu saí do carro, achei que o vento ia me carregar. E olha que eu não sou leve. Mas os ventos de Palmas são demais. Conosco já está o grande entrevistado do dia, o ilustre Dr. Pedro Florindo, ele que é especialista em emagrecimento feminino, medicina integrativa e com uma novidade maravilhosa da Clínica Nidara. Ela vem para acolher mulheres, cuidar com muito carinho e dar aquele tratamento diferencial. Vamos falar hoje sobre emagrecimento após os 35. Afinal de contas, nós mulheres com essa múltipla tarefas, sobrecargas, é hormônio que sobe, é hormônio que desce, é hormônio que nos deixa louca da vida e acaba levando também o peso junto. É uma confusão danada com a balança que a gente sempre questiona, meu Deus, será se vai? Será se vem? Aí vem o estresse, vem a confusão, vem a cobrança, às vezes a autocomparação, a comparação com as redes sociais, com as famosas, e assim vai. Gente, vamos falar com ele, ele que cuida com muito carinho há tantos anos de mulheres. Vem aí com a trajetória maravilhosa de ginecologista, um médico que fez história, que tem um legado lindo no Tocantins, mas que agora, com foco em mulheres, mulheres ali após os 35 mais, vem desenvolvendo um excelente trabalho em Palmas e região. Então vamos chamá-los para esse super bate-papo. E claro, nós temos um telefone de contato que já eu vou passar para vocês. Doutor Pedro Florindo, que alegria, é muito bom estar com o senhor nesta manhã de sábado falando sobre mulheres, emagrecimento saudável, autocuidado, autoestima e claro, essa novidade da Clínica Nidara. Seja muito bem-vindo ao programa Coisa de Mãe.
2: Bom dia, Selma, bom dia a todos que estão nos ouvindo. Uma alegria estar aqui novamente, obrigado pelo convite, obrigado a você, Selma, obrigado a Unitins pela oportunidade de poder levar uma mensagem a todos os ouvintes da rádio Unitins FM.
1: Nossa, isso é uma alegria pra gente, doutor Pedro, e trazer profissionais do seu gabarito no nosso programa traz alegria e uma honra pra gente, porque não é sempre. Hoje a medicina, ela tá muito, digamos assim, entre aspas, comum, mas especialista que realmente se dedicam e querem de fato fazer um diferencial está em extinção. E o senhor está nesse rol de grandes profissionais que cuida de fato com muito amor.
2: Então, por falar em cuidar com muito amor, a Nidara, né, a nossa clínica, ela nasceu de um projeto, de um sonho, né? De um sonho de ter um lugar para exercer o cuidado, e tudo que foi feito lá foi pensado em aconchego, acolhimento. Então, a palavra-chave lá, se eu escolher uma palavra, foi acolhimento e cuidado. Então, quem entra lá sente isso desde a recepção, porque tudo foi pensado no acolhimento e no cuidado. Estamos lá realmente já de portas abertas há 30 dias e prontos para atender a todos.
1: Está situado onde, doutor Pedro? Só para todos ouvirem e entenderem.
2: Na 404 Sul, né? Chamada ACE 41.
1: Tem um Instagram, né? Já deixa aí de início para o pessoal já começar a seguir.
2: Ah, é. Clínica Nidara, é @ Clínica Nidara.
1: Muito bem. Tem alguma coisa ligada, fazendo a conexão ali com Beija-Flor? Parece que eu vi alguma conexão. Explica pra gente.
2: Então, a gente tem uma história forte, eu e minha esposa tem uma história forte com os beija-flores, né? Eu vivi uma história de infertilidade muito grande, foram mais de 30 anos acreditando que não poderia ser pai, e aí nós, durante um processo de crescimento espiritual, de evolução espiritual, também de tratamentos, os beija-flores foram os anunciadores, né? Para quem acredita que Deus manda pessoas, objetos, passos para ser anunciadores, para dar sinais. Os beija-flores deram sinais pra gente e colocaram o ninho na nossa casa. Eu cheguei à intimidade tal com essa beija-flor que tinha na nossa casa, que eu chegava a acariciar a cabecinha dela. Então, assim, e no mês que a minha esposa engravidou, foi o mês que os filhotinhos dela também voaram, sabe assim, questão de dias. E, sim, isso eu tô contando um exemplo, mas foram várias coisas que durante 2 anos os beija-flores me acompanharam e eles me davam sinais. Inclusive, a minha volta pra Palmas tem a ver com os beija-flores é uma história mais longa, eu conto em outro momento. Então, aí, a clínica chama Nidara, mas o espaço, né, o espaço, o condomínio, o espaço físico, chama Centro Beija-Flor de Saúde Integrada. E no Centro Beija-Flor tem duas clínicas, que é a Clínica Nidara e o Instituto Silveira Leite, que é uma clínica de psiquiatria.
1: Ah, da doutora Verônica, que também já esteve aqui
2: isso,
1: conosco.
2: Então, tem a parte de psiquiatria, que é o Instituto Silveira Leite, e a nossa clínica Nidara, que é a parte de cuidado de imã integral, longevidade saudável, emagrecimento, reposição hormonal. A gente tem lá gastroenterologista também, tem endócrino, tem nutricionista, enfim, é multiespecialidades.
1: Que legal, isso é muito bom. E na audiência, o senhor Vieira de Mello, olha só, em casa lavando louça e firme na audiência. É isso aí, olha, senhor Vieira, o senhor é um exemplo de pai e esposo, viu? Que sigamos aí os homens vendo esse bom exemplo que o senhor dá. Parabéns e obrigado pela audiência de sempre. É sempre uma alegria tê-lo aqui conosco no programa Coisa de Mãe, pela Unitins FM. Doutor, pra gente dar início aí à nossa entrevista, fala pra gente porque o corpo da mulher após os 35 anos mudam tanto e é difícil emagrecer.
2: Exatamente. Então, por que que eu comecei a trabalhar com emagrecimento? Eu percebi que o ginecologista, como trabalha muito com hormônio, e eu trabalho com hormônio há mais de 20 anos, inclusive minha mãe tem 83 anos, eu faço a reposição hormonal dela até hoje. Então, sempre acreditei muito na reposição hormonal, até que agora, no final do ano, o FDA, né, a agência americana relacionada, como se fosse a Anvisa do Brasil, veio a público falar dos hormônios e tirar a tarja vermelha que falava que os hormônios causavam câncer. Então, isso foi uma grande vitória para todas as mulheres. Mas, respondendo a sua pergunta, exatamente após 35 anos, mais ou menos nessa idade, né, entre 35 e 40, começa a ter alguma irregularidade menstrual, ou, perdão, também pode ter irregularidade menstrual.
1: Verdade.
2: Pode ter. Mas não é tão comum. Mas eu queria dizer irregularidades hormonais, disfunções hormonais. E aí, a gente seria muito simplista em reduzir isso aí aos hormônios chamados hormônios sexuais, que são produzidos pelo ovário, né? Estrogênio, estradiol, a progesterona e também a testosterona, que tem uma produção importante pelos ovários. Mas não é só isso. Também os hormônios da tireoide é comum alterar nessa fase. Os hormônios da suprarrenal, que é o cortisol, é comum alterar nessa fase. E toda essa orquestra alterada, disfuncional, sem uma harmonia, vai fazer com que o metabolismo feminino ele altere muito e ele começa a ficar mais lento. Então, a partir dessa idade, o metabolismo fica mais lento. O que acontece? Você faz as mesmas atividades, porém gastando menos energia. E você continua comendo a mesma coisa, ou até mais, porque também vai gerar ansiedade. É uma época que a mulher está muito cheia de atarefada, é marido, filhos, trabalho. Então, assim, gera o estresse aumenta o cortisol, que vai aumentar a compulsão alimentar, quer dizer, alterar os hormônios, altera estresse, geralmente altera sono, diminui a produção da melatonina. Enfim, é uma orquestra, é uma sinfonia que não está em harmonia. Então, tende nesse período a ganhar peso exatamente porque diminui o metabolismo, ou seja, as suas mitocôndrias, né, a menor partícula que a gente tem lá, ela vai fazer seu trabalho, mas não consegue metabolizar tão bem a glicose, não consegue trabalhar a glicose, e essa energia que sobra do que você alimenta, que antes era gasto, agora ela vai ser acumulada e transformada em gordura e lipídios.
1: Realmente, doutor Pedro, e algo que o senhor falou que é real é essa questão da mulher 35 mais, que cada vez mais tem tido filho mais tarde, e vem toda essa preocupação, né? Nós temos hoje mulheres aos 50, 55 anos tendo filhos na adolescência, coisa que antigamente já estava na fase adulta, né? A minha mãe aos 22 anos já tinha 5, 6 filhos. Então, assim, quando eu começava a namorar, minha mãe já tinha 5, 6 filhos. Então, olha a realidade, né? Realmente mudou muito. E estão cada vez mais decidindo ter filhos mais tarde. E isso inclui ali, acaba incluindo a perimenopausa, a menopausa, a alteração dos hormônios. Então, realmente, é importante o senhor trazer essa temática aqui para a gente entender. Porque a maioria das vezes, nós mulheres, os maridos, as famílias, não entendem porque a mulher às vezes fica tão, né, nervosa, estressada, às vezes altera muito o humor ali repentinamente. Tem uma oscilação, um pico muito alto ali de humor, de alteração de comportamento. E às vezes a pessoa fala, mas que chato, que houve? Eu não fiz nada. E às vezes está totalmente ou com certeza ligado a essa questão hormonal.
2: Totalmente ligado, exatamente nessa fase, com essas alterações hormonais. E interessante que os hormônios não simplesmente diminuem. O grande problema é isso, que eles vão diminuindo, mas tem momentos que aumenta. Então, tem essa oscilação. Então, ele diminui e ele aumenta. Isso aí faz com que o cérebro da mulher vira uma loucura. Ela não entende, não consegue entender em que momento hormonal está. E isso interfere diretamente no nosso núcleo do que regula o humor, regula o sono. Então a mulher passa a dormir mal, não consegue aprofundar o sono. A produção da melatonina também diminui, que a melatonina também é um hormônio importante. Inclusive a melatonina, abrir um parênteses, a melatonina é um hormônio, um anti-inflamatório importante. Tem um hormônio que está anti-inflamatório. Inclusive, poucos sabem, mas muitas vezes eu utilizo a melatonina. Às vezes a pessoa tem até o sono normal, mas usa a melatonina como anti-inflamatório natural, sabe? Então, assim, é algo incrível. E aí, se nessa fase esse hormônio também está diminuído, interfere. Então, a mulher, então, isso já é um sinal de perimenopausa. Inclusive, a irritabilidade, a instabilidade emocional e alterações do sono. Para você já ficar atento aí, se tiver tendo instabilidade emocional, irritabilidade excessiva e alterações do sono, já pode ser sinais de perimenopausa.
1: Muito bem. Lembrando, pessoal, que para participar, mandar mensagem, tirar suas dúvidas, 639-9915-6234. 639-9915-6234. Mande sua mensagem, tire suas dúvidas, que a gente está aqui para saná-las e também falar com vocês com muito carinho. Doutor, o senhor mencionou alguns hormônios que identificam esse período. O senhor pode falar um pouco mais, inclusive de que forma, como identificar essa questão, se é hormônio, se não é, se é um outro problema?
2: Então, a obesidade, o ganho de peso, ele é bem complexo. Não dá para falar assim, é uma causa apenas. Ah, é só hormonal? Não, não é só hormonal, porque às vezes você tem a obesidade em pessoas que estão com os hormônios relativamente normais, em pessoas mais jovens, e acontece. Mas falando aqui em especial da mulher acima de 35 anos, a questão hormonal, ela se torna importante. E aí não é só os hormônios chamados sexuais, que é estrogênio, progesterona e testosterona. Também aqui entram os hormônios da suprarrenal, como eu disse, que é o cortisol. É comum nessa fase a mulher ter muito estresse, e o estresse excessivo aumenta o cortisol. E o cortisol é um hormônio que ele é lipogênico, ou seja, ele vai aumentar a produção de lipídios, de gordura. Também os hormônios da tireoide, que não se fala tanto neles em relação à obesidade. Verdade. Mas o hormônio da tireoide T3 e T4, eles aceleram o organismo, eles participam em todas as funções nossas, todas as funções metabólicas do nosso organismo, tanto homem como mulher. Os hormônios T3 e T4, que são da tireoide, eles fazem parte, né? Eles estão envolvidos nesse processo metabólico. E é muito comum nessa fase também ter uma disfunção nesses hormônios. Então, os hormônios principais aí seriam esses e mais a melatonina, já que a mulher nessa fase é comum também ter alterações do sono por vários motivos. Quando a gente ajusta esses hormônios todos, ela volta a dormir melhor, descansa mais. Então, se for de sinais, então os sinais, né, esses são os hormônios, mas os sinais, eu diria que você pode perceber a questão da irritabilidade excessiva. Tudo que mudar no seu organismo, tanto no seu físico como na sua mente, no seu intelecto, a partir dessa idade você tem que ficar atento. Então é importante se conhecer, esse autoconhecimento, porque você sabe como que você funcionava. E a partir dali, o que alterar, alterou sono, alterou irritabilidade, alterou, né, a questão da habilidade emocional, está mais chorosa. A energia. A energia é algo que muda muito. Por exemplo, a pessoa quando ela exemplo, acordou 7 horas. Ela acordou 7 horas. 8 horas ela tem que estar energia no topo. Se eu fiz, qual a sua energia de 1 a 10? Tem que estar 10, 9 e 10. E aí às 11 horas tem que estar ali entre 8 e 10. Lá para as 5 da tarde já tem que estar um pouquinho menor, em torno de 7, porque o dia já vai, né? O dia já, você já, sua energia já vai mais, né, esgotando. E quando dá ali 9, 10 da noite, sua energia tem que estar 4, 5, que é o ponto de você já estar para adormecer.
1: Relaxando.
2: E a gente vê uma inversão muito nisso. As pessoas acordam, elas demoram ali 1, 2 horas para pegar no tranco, né? E aí você pergunta o nível de energia. De energia, 1 hora após ela acordar, porque tem gente que acorda às 6, então esse nível vai ser valia das 7. Você acorda às 7, você valia das 8. 1 hora após acordar. Aí tá ali 5, 4, ela ainda tá ainda tentando acordar. Então, assim, provavelmente ela tem disfunção hormonal. E é só hormônios? Não. Tem que avaliar as vitaminas, os minerais. Se tiver com vitaminas baixas também, B12, vitamina D, B9, selênio. Se tiverem baixo, também interfere. Geralmente e quem tem uma alteração dessa, geralmente tem todas as outras. O corpo está inflamado, tem resistência à insulina. Resistência à insulina, mesmo, é interessante que a pessoa, e tem a ver muito com obesidade, sabe, com aquela barriga, tanto homens como mulheres, mas é muito comum a gente ver em homens aquela barriga, que eles acham que é barriga de cerveja.
1: Verdade.
2: Pode até ser, a pessoa toma muita cerveja, vai ter muita caloria ali, tem trigo na cerveja, mas normalmente já tem resistência à insulina. eu trato, apesar, né, da gente de ginecologia, mas hoje eu trato muitos homens também. Sim. Nessa área de obesidade e reposição hormonal. Então aquela barriga, né, de chope que eles falam, é resistência à insulina. Então inflamação, o organismo não consegue mais, a insulina não consegue fazer o efeito dela para levar a glicose pro tecido, e a gente chama de resistência à insulina. Isso aí vai também, esse hormônio alto, ele vai fazendo com que o organismo produza mais gordura, e essa gordura tende a acumular em nível abdominal. Então essas são algumas das alterações que pode perceber nesse período da perimenopausa. E irregularidade menstrual pode ter também, mas normalmente ela é um pouquinho mais tardia.
1: É um pouco mais tardia, frente, né? É. Doutor Pedro, nós falamos muito sobre reposição hormonal da mulher. E o senhor mencionou agora que trata alguns homens. Dentro desse tratamento, acompanhamento para emagrecimento, existem reposições hormonais também para homens?
2: Existem, né? Os homens, apesar de que eu não divulgo, não falo, mas com a medicina integrativa eu estou habilitado, né, a tratar os homens também, em todos os aspectos, desde a obesidade a todos os aspectos de saúde dele. Mas para o homem é mais simples, a reposição hormonal no homem é mais simples, porque a gente basicamente vai repor a testosterona, os hormônios sexuais, a testosterona. Não precisa preocupar em repor progesterona e estradiol, apesar que ele tem também, mas em menores quantidades, e a reposição acaba sendo só da testosterona. Claro, falando desses hormônios chamados hormônios sexuais, mas vamos avaliar a tireoide e vamos avaliar a suprarrenal, que é o cortisol, a hidrocortisona. E em muitos casos vai ter que repor o hormônio da tireoide e a hidrocortisona, que são hormônios também fundamentais nesse processo aí de emagrecimento. E muitas vezes as pessoas começam a tratar, a gente vê hoje muito, né? Muito disponível o Monjaro aí hoje.
1: Muito.
2: Pessoas compram ele em qualquer esquina, em qualquer boteco, vindo do Paraguai, vindo de qualquer jeito.
1: Faz uso de qualquer jeito.
2: Faz uso de qualquer jeito. Às vezes eu até vi reportagem, a Zé Batida vindo no pneu, e ela tem que vir dentro do isopor,
1: de sorrir,
2: com gelo, né? Então, não pode passar por altas temperaturas e vindo de motor de carro, vindo de pneu. Então, assim, tá totalmente bagunçado. Mas aí a gente vê porque, às vezes, mesmo tomando Monjaro de farmácia mesmo, e não consegue perder peso. E por que não perde? É porque não cuidou do terreno biológico. Não do terreno biológico. O que é cuidar do terreno biológico? É preparar. Você vai. Meu pai era fazendeiro, né? Faleceu há dois meses, mas eu via, para ele fazer plantar uma semente, ele primeiro cuidar do terreno.
1: Verdade.
2: Adubava o terreno, arava, gradeava, ou seja, cuidava do terreno ali para depois colocar a semente, e aí tinha que vir a chuva. Se você dá só um remédio, né, o Monjaro, que é uma medicação sensacional, né, tem vários estudos hoje que comprovam isso, tem salvado vidas, mas se você usa num corpo inflamado, num corpo com resistência à insulina,
1: de qualquer jeito,
2: num corpo com vitaminas baixas, com hormônios desregulados, não vai ter o efeito que esperava, ou seja, vai estar gastando dinheiro e o resultado não vem. Aí quando você ajusta tudo isso, tanto é que hoje, muitas vezes eu espero pelo menos um mês tratando esse terreno, preparando essa pessoa, desinflamando ela, para depois iniciar o Monjaro naquela que ela tem indicação. O resultado é outro, é muito diferente, o corpo reage muito melhor.
1: É por isso que tem tantas mortes e tantas consequências. Às vezes as pessoas falam, o Monjaro está matando muita gente. E às vezes estão usando de forma errada, equivocada, e realmente vem o óbito, vem outras sequelas maiores, né?
2: Na verdade, não tem estudos de morte relacionado com o Monjaro. Tem.
1: Mas a gente vê pessoas falando na rua demais, né? Por isso que.
2: Tem uso em clínicas clandestinas.
1: Verdade.
2: Isso sim, aí a gente nem sabe o que usou ali.
1: Exatamente.
2: Se foi insulina em dose alta, a gente não tem como falar o que foi. Então, os casos relacionados à morte que foram usados em clínicas clandestinas, então não dá pra dizer que foi realmente era o Monjaro, né?
1: Verdade. Por isso que a gente ressalta aqui, gente, porque às vezes a gente ouve muito falar nas ruas, em roda de conversas, na sociedade, o povo tá viciado em Monjaro, agora tudo é canetinha, tá morrendo, tá matando muita gente, e muitas vezes não é o que o doutor explicou aqui, não é o Monjaro em si que está matando, é a forma como está sendo aplicado, ou de repente é uma outra substância que estão inserindo, misturando, aplicando no corpo inflamado, e aí vem outras e várias outras consequências além do óbito, né?
2: E só para esclarecer, Selma, pelo menos o meu tratamento, ele é um pouco diferente. Eu não começo tendo o Monjaro como o Monjaro de ser batido como a ferramenta principal, aquela que já entra de cara.
1: Verdade.
2: Como eu falei, é uma medicação fantástica, tem salvado vidas, mas você tem que tratar a base. Por que aquela pessoa está engordando? Por que ela comia antes o mesmo tanto de hoje e agora ela ganha peso e antes ela não ganhava? Então, o que está alterado ali? Ela está inflamada? Porque a gente é a vida inteira comendo trigo, comendo leite, comendo açúcar.
1: Farinha, o tocantinense come muito.
2: Tudo é inflamatório, isso é inflamatório. O trigo de antes, o trigo que tem na Europa original, esse trigo tem pouquíssimo glúten. O trigo de hoje tem 40, 50% mais glúten, porque ele foi modificado geneticamente para ele resistir ao nosso clima e ele tornar os alimentos mais palatáveis, mais bonitos. Então, foram acrescentando glúten nessa alteração genética que fizeram neles. Então, e o leite, né? Eu até falo que nós somos os únicos seres vivos adultos que toma leite e que toma leite de um outro animal.
1: Verdade.
2: Né? Os outros animais todos tomam leite das suas mães quando eles são crianças, são bebês, né? Vamos dizer assim, né?
1: É.
2: E aí a gente cresce tomando leite e ainda é o leite de um outro animal, que não é da nossa mãe. Então, não faz sentido isso. E além das toxinas, é um desodorante que tem parabeno, que tem alumínio.
1: Tem demais.
2: É um shampoo. Então, tudo tem muitas toxinas. Os alimentos hoje têm muito conservante, estabilizante. Isso tudo vai para o nosso intestino, inflama o intestino não consegue absorver tão bem os alimentos. E ele já absorve outros mais, no caso da glicose, mas as vitaminas não absorvem muitas vezes. E aí, quer dizer, o organismo vai só intoxicando, inflamando. Então, a gente precisa tratar essa inflamação. Então, a gente começa tratando a inflamação do organismo, tratando a resistência à insulina, repondo vitaminas, minerais. E repor hormônios quando é necessário. Porque nem sempre você precisa repor hormônios.
1: Verdade.
2: Mas quando precisa, a gente repõe. Aí sim, o emagrecimento começa a acontecer naturalmente. E também não esperem comigo, até falo, quem quer emagrecer rápido, eu não sou a pessoa certa. Porque vai ter muitas consequências. Então, agora, quem quer um emagrecimento saudável, sustentável, aí sim, eu sou a pessoa certa para tratá-lo. Porque o emagrecimento, ninguém ganhou peso em seis meses.
1: Da noite
2: engordou
1: por dia, em
2: 3 20 meses. Dias da noite por dia. Vai querer perder da noite por dia? As consequências virão, é cabelo que vai cair, é unhas que vão enfraquecer, sabe, a pele que vai murchar, ficar com aquela cara de maracujá. Então, você vê que meus pacientes, você conhece minha esposa, emagreceu, você vê que ficou mais bonita, minha sogra, todos os meus pacientes, eles ficam mais bonitos, porque eles emagrecem de forma sustentável.
1: E isso é importante. O senhor falou sobre essa questão de tantas composições nos shampoos e às vezes o alimento industrializado. O marketing, a indústria alimentícia, ele veio para realmente ludibriar, né? Assim, trazer essa atenção do ser humano para comer primeiro com os olhos. Não é à toa que existe aí os fast food, que inclusive, graças a Deus, tem muitos aí famosos que estão inclusive modificando o seu formato, o seu cardápio, para poder trazer uma alimentação mais saudável. Mas vamos dentro do contexto, inclusive aproveitando o gancho, dessas meninas que cada vez mais estão chegando à sua menstruação mais cedo. Eu vejo aí muitas mães comentando, a menina de 8, 9, 10 anos menstruando. Isso é devido a essas questões alimentares e composições de produtos usados nessas meninas, doutor?
2: Sim, tem muitos alimentos, muitos conservantes que a gente chama de xenoestrogênios. É como se fosse um estrogênio sintético ali, que a soja é muito rica em xenoestrogênio, principalmente a soja. E é difícil um alimento hoje que você vai olhar na composição que não tem soja. Então tem muita relação com isso, sim, tá? Já tem vários estudos consistentes sobre isso, que a mudança dos hábitos alimentares, a mudança do uso dos alimentos, tanto mesmo industrializados, como também os cosméticos. Você vê meninas de 5 anos usando batom, passando maquiagem
1: e esmaltes,
2: ali, esmaltes, ali tudo tem xenoestrogênio e a pele absorve. Tanto é que a gente usa a pele como um meio de usar medicamento. Você passa, vai passar um gel na pele para um hormônio, por exemplo, e ela absorver. Não absorve tão bem quanto um implante, quanto uma outra via, mas absorve. Então aquilo que tu usa na pele, na maquiagem, tudo aquilo está absorvendo algo ali. E isso é cheio de xenoestrogênios, que são esses estrogênios sintéticos, que muito provavelmente é o que faz com que essas meninas inicie a puberdade precocemente.
1: Muito bem, nós temos uma participação. Cida Gomes, pode soltar.
3: Do programa Coisa de Mãe, por ser informativo, ajuda bastante nas mulheres. E aí eu quero fazer uma pergunta para o doutor, que eu tenho 50 anos e desde os 49 eu comecei os fogachos, como fala, né? A suadeira. E é assim, acho que hereditário, porque as minhas tias, par de mãe, todas, minha mãe tem 72 anos até hoje, ela ainda dá agonia de calor ainda. E eu comecei tomar a Amora, aí passou um bom tempo livre, não senti mais. Aí quando foi, já tá com uns 3 meses, aí veio forte, forte mesmo assim, que eu sou várias vezes no dia. E eu tomo esse chá da Amora e parece que tô tomando igual água. Não tá diminuindo nada, né? E eu tenho um problema autoimune. Eu tenho retocolite ulcerativa e eu não posso tomar qualquer medicamento, né? E eu queria saber do doutor que, igual eu tenho essa autoimune, é muito perigoso, né? Ela dá câncer, eu tomo medicamento, faço infusão lá em Palmas, na HGP. Já tem mais de ano que eu tomo a infusão. E aí eu tô pensando em procurar um médico para me ver se eu posso fazer a reposição hormonal. Só que eu tenho medo. Eu mesmo tenho medo. Porque minha mãe, ela nunca pôde fazer reposição hormonal porque ela tinha alteração na mama. Ela fazia os exames e não dava nada. Quando fazia de novo, já dava alteração. Aí nunca passaram para ela por causa do risco, né, que tem. Aí eu queria saber se eu por causa desse problema meu de intestino que eu tenho, que é a retocolite ulcerativa, é uma inflamação no intestino grosso, e corre muito risco, né, de ter câncer. Então, eu queria saber, será que eu vou poder tomar hormônio, fazer a reposição hormonal? Porque eu já falei, eu não quero viver essa vida de suor, de agonia que dá. Não, eu quero melhorar disso, porque eu sou uma pessoa muito animada, sou muito pra cima. E esse trem tá me deixando muito, assim, já tenho essa retocolite, que eu tenho que fazer o possível para controlar ela. Aí agora, a menopausa.
1: Cida, minha querida, muito obrigada pela participação. A gente vai para um breve intervalo que deu o horário aqui e a gente volta já já te respondendo com muito carinho. Aguarde aí.
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1: Voltamos aqui com o programa Coisa de Mãe. Você que chegou agora, a nossa temática de hoje é sobre emagrecimento das mulheres 35+. Antes do intervalo, falamos vários pontos que é alteração hormonais, ou às vezes a libido, também vem a questão do peso, do sobrepeso, o estresse e uma série de coisas que muitas vezes a mulher não compreende que dificulta ali esse processo de emagrecimento. Então o doutor esclareceu um dos pontos principais que ficou bem enfatizado é a questão de preparar o terreno. É importante preparar esse terreno para que este corpo esteja apto a receber um tratamento eficaz e que realmente venha fazer efeito. Porque muitas vezes um acompanhamento de qualquer jeito, ou você buscar fazer receitas caseiras ou tomar medicação de qualquer forma, lhe traz consequências danosas, né? Consequências realmente permanentes, que vai não emagrecer você, não vai causar aquele efeito que você espera e ainda vai lhe trazer consequências sérias. Antes do intervalo, nós tivemos uma das participantes, Cida Gomes, que trouxe uma pergunta muito bacana e que agora o Dr. Pedro vai respondê-la com muito carinho.
2: A pergunta da Cida Gomes, o comentário dela foi bem pertinente, porque traz vários desmembramentos, né? Eu até anotei aqui alguns. Ela falou dos fogachos que ela sente. Nós nem falamos no início sobre os fogachos, porque os fogachos geralmente eles acontecem um pouco mais na frente. E eles podem, interessante que eles podem persistir ao longo de toda a vida. Tem mulheres que até 80 anos vão ter esses fogachos, sabe? Normalmente, depois de alguns anos, eles passam. E aí tomar cuidado, porque o fogacho passa não quer dizer que esse período chamado climatério, que a menopausa é um ponto específico, né? Menopausa, eu paro de menstruar e foi a menopausa. Mas a gente chama isso tudo de menopausa, fica mais fácil, né? Mas a menopausa ou esse período chamado climatério, ele não acabou. O organismo só acostumou com as alterações e aí ela não passa a não ter mais fogacho e ondas de calor, né? Sudorese, muitas. Mas no caso da mãe dela, por exemplo, tem 70 anos, continua tendo. E isso é em função do que os hormônios, eles atuam no núcleo regulador da temperatura. E então essas oscilações, principalmente, elas interferem muito no núcleo regulador da temperatura. E com isso ela tem essas sensações de fogacho, onda de calor, calafrio, sudorese. E aí, algo que eu queria comentar, que ela falou que usou Amora e teve melhora por um tempo. Tomar muito cuidado, porque isso pode enganar, pode maquiar. A amora não é um hormônio, a soja também, extratos de soja costumam melhorar esses sintomas, mas ele vai cuidar só eu falo que é da ponta do iceberg. Aquilo que você está percebendo, está sentindo, está ali por fora, que essas ondas de calor, esses calafrios, são mais sintomas mais evidentes, assim, incomodam muito. Só que o problema maior está lá embaixo. O problema maior é o risco de doença cardiovascular, que a falta dos hormônios provoca, o risco de osteoporose, a diminuição de massa óssea. A obesidade, que também é muito comum após a menopausa. Então, esses são os problemas, a doença cardiovascular, né? Acho que eu falei, aumenta, a falta do hormônio aumenta até câncer de intestino, e ela tem uma doença autoimune, então a falta do hormônio piora para ela, ela tende a melhorar um pouco essa doença autoimune dela com a reposição hormonal. E a gente também, que trabalha com a medicina integrativa, tem outras estratégias para tratar essas doenças autoimunes como a dela. Lógico, você não vai tirar nenhum medicamento igual ela já faz, o uso das aplicações seria irresponsabilidade retirar medicações assim, mas ela vai perceber uma melhora muito grande com um tratamento mais natural e menos agressivo. Então, o uso da Amora, como eu ia falando, muitas vezes a mulher fica usando isso aqui, ela melhora o sintoma, mas esses riscos de doença cardíaca, de infarto,

0: estimula o crescimento daquele câncer em si. Aí ela não pode usar. Basicamente, nós temos duas contraindicações hoje para reposição hormonal, que é exatamente o câncer de mama, a mulher que teve, que está com câncer de mama, que teve câncer de mama, e a mulher que teve trombose e está com trombose ativa, ou seja, ela acabou de ter trombose, está indo em tratamento, ela não pode usar. Passou um ano, passou dois anos, ela já tratou, recebeu alta da trombose que ela teve, aí assim ela pode usar. E a gente começa com doses baixas, com muita parcimônia e cuidado, mas aí ela pode usar novamente. Então, basicamente, assim, essas duas contraindicações.
1: Com relação à mãe dela, que ela fala que até hoje, né, tem mais de 70 anos aí, ainda tem esses fogachos, seria uma reposição hormonal também, doutor?
0: Selma, aí a gente tem que ter muito cuidado, porque o início da reposição hormonal, ela é o ideal, vamos falar do ideal, do mundo ideal, né, que nem sempre a gente está nele, é iniciar na perimenopausa, antes mesmo da menopausa, é onde tem os maiores benefícios, é aquela mulher que começou a ter os primeiros sintomas, ali é onde ela se beneficia mais. E usar até iniciar o uso, até 10 anos após a menopausa. Aí você tem, é o mundo ideal. Então, iniciar na perimenopausa ou iniciar até 10 anos após a menopausa. Aí eu fico muito tranquilo. Após isso aí, ela já teve consequências da falta do hormônio.
1: Verdade.
0: Porque o hormônio, eu falei, ele aumenta o risco de infarto, aumenta o risco de doenças cardiovasculares. Então, se ela ficou muitos anos sem esse hormônio, esses riscos dela aumentaram muito. Aí, quando eu inicio o hormônio, aí você aumenta um pouquinho mais o risco ainda. Então, se essa mulher já tem trombos importantes na carótida, trombos importantes nas coronárias, aí eu preciso fazer uma avaliação cardíaca primeiro, eu preciso de um exame duplo de carótida.
1: Mapeamento completo.
0: Preciso, é. Muitas vezes até avaliação do cardiologista para saber como estão a saúde cardíaca dela, cardiovascular dela, para saber se eu preciso começar o hormônio. Então, assim, tem que ter esse cuidado, tem que ter essa individualização. Pode. Não sei se a mãe dela vai poder. Né? Por exemplo, a minha mãe tem 83 anos, a minha mãe usa. Né?
1: Mas porque iniciou lá atrás.
0: Iniciou lá atrás, passou um tempo sem usar, agora eu até voltei há pouco tempo atrás, eu voltei com uma dose bem baixinha, 0,3 mg do estradiol, uma coisa que eu uso numa mulher normal, eu usaria 2-3 mg, para ela estou usando 0,3, daqui a pouco 0,5, a gente vai com cuidado aumentando aos poucos. Mas é personalizado, pode ser que ela possa usar, e se puder vai beneficiar muito, mas precisa ser individualizado.
1: Ok, no caso da Cida, ela deve procurar um especialista, no caso, se quiser procurar o senhor posteriormente para poder avaliar e verificar a situação dela, porque a Amora não vai resolver o problema.
0: Não vai resolver, vai só maquiar, né?
1: Sim.
0: E assim, hoje eu trabalho basicamente, eu falo que minha clínica hoje 70-80% é reposição hormonal e emagrecimento, né? Trabalho hoje basicamente com esse público de reposição hormonal e emagrecimento.
1: Cida, espero que tenhamos respondido à altura da sua pergunta. Qualquer dúvida, pode mandar aí que a gente vai respondendo ao longo do programa. Nós temos uma outra participação, pode colocar aí. Ah, tá. Então vamos seguir aqui enquanto a participante está enviando, né? E a gente vai conseguir seguir aqui o nosso roteiro. Doutor, nós falamos muito sobre essa questão da reposição hormonal, mas muito se fala, inclusive, dessa questão de câncer. O senhor mencionou sobre a não possibilidade dessas mulheres que já têm o câncer. E com relação a essas mulheres que não têm o câncer de mama, mas que têm em sua corrente genética, digamos assim, na família, uma família. Mãe, o câncer, ela é também proibida? Deve avaliar? Como que é?
0: Não, de forma alguma. A avaliação vai ser feita antes das hormônios, saber se ela tem o câncer de mama. Toda mulher que vai usar inicial, reposição hormonal, a gente faz a mamografia, faz ultrassom, tudo normal. Mesmo que ela tenha uma história familiar de câncer de mama, a mãe teve câncer de mama, ela pode usar. Hoje, a história de hormônio no câncer de mama, ela é da década de 90. Estudo feito lá, um estudo grande, mandado HI, que era até um estudo para avaliar os hormônios com doença cardiovascular e mostrou que morria menos e adoecia menos de doenças cardíacas, mas mostrou que havia um aumento do câncer de mama ali. Só que esses hormônios da época eram hormônios, chama estrogênios conjugados equinos. Eram estrogênios extraídos da urina de éguas grávidas. Ou seja, não era um hormônio idêntico, hormônio bioidêntico, não era hormônio com a molécula igual da mulher. Aí esse hormônio realmente aumentou um pouco o câncer de mama, aumentou, mas ainda assim diminuiu a mortalidade por todas as outras causas, ainda assim compensava, mas aí criou-se esse estigma que o hormônio causa câncer. Só que hoje nós temos hormônios bioidênticos chamados hormônios isomoleculares, que são semelhantes, iguais ao hormônio que a mulher produz. Aí esse hormônio hoje não causa câncer de mama.

0: e ainda diminui câncer de intestino, diminui doença cardíaca, diminui osteoporose, ou seja, os benefícios são muito grandes.
1: Ok, pode soltar.
2: Doutor, bom dia. Doutor, eu tenho acima de 70, sempre procurei cuidar muito bem dos meus hormônios, da minha saúde. E hoje eu cheguei nessa fase, só gratidão a Deus, não tenho pressão alta, não tenho diabetes. No estado de São Paulo eu fazia acompanhamento com um ginecologista, usei muitos anos hormônio. Cheguei em Palmas, uma das médicas que eu procurei, infelizmente pediu para me tirar o hormônio. Foi um caos na minha vida. Voltei a usar o hormônio depois de procurar uma excelente profissional e agora estou tocando a minha vida feliz, sem incômodo de calor, sem desconforto. Então, eu só tenho que agradecer os hormônios que usei e uso agora, que são outros. Então, gostaria que você me esclarecesse que mesmo prevenindo desde cedo, o desconforto da menopausa, ele vem. Isso faz parte da vida, da nossa rotina, né? Um grande final de semana para vocês.
1: Muito obrigada, minha querida. O doutor Pedro vai respondê-la.
0: Maravilha. Então, essa colega que você consultou há um tempo atrás, ela ainda estava lá na década de 80, na década de 90. Ela não veio para cá, né? E foi um grande desserviço à sua saúde, infelizmente. Mas ainda bem que você encontrou um outro colega que com a cabeça mais aberta, mais atualizado, que autorizou você a continuar seus hormônios, né? E eu digo que a mulher, ela vive, um exemplo, vou colocar 50 anos, ela vive até 49 anos com os hormônios a todo vapor. Eu acho que eu coloquei uma idade aqui, né, hipotética, 45, 50, mas ela viveu até aquela idade ali, com seus hormônios em alta, ela vivendo muito bem, feliz, disposta, com energia, o organismo funciona bem. Aí, de repente, os ovários param de funcionar, ou seja, até aquela idade que os ovários funcionavam, os hormônios faziam bem. A partir do momento que eles pararam de funcionar, as pessoas acham que agora vai fazer mal. É a mesma estrutura, inclusive a reposição hormonal hoje é feita com hormônios idênticos ao que você produz. Então, não faz sentido se até 45, se até 50 anos os hormônios faziam bem, por que a partir dos 50 vai fazer mal? Não, não fazem mal, eles vão fazer bem também, vão continuar fazendo bem. E a gente vê que quando a gente consegue fazer a reposição de forma que a mulher volte para uma estrutura fisiológica, né? Não sobredose, que aí a gente vai ter efeitos colaterais, mas trazer para a estrutura fisiológica os hormônios da forma que ela tinha aos 30, 35, ela volta também a se sentir tanto fisicamente como psicologicamente, mentalmente, cognitivo, como ela tinha lá nos 30, 35 anos. Então, parabéns por você ter essa consciência e estar usando, continue com seus hormônios aí até os 100 anos.
1: Isso é tão importante, porque muitas vezes, no período que ela precisava, de fato, veio ali, cesseou o uso, né? Encerrou. E é tão bom a gente ouvir isso aqui, porque aquilo que eu falei no início, existem profissionais e profissionais, aqueles que infelizmente não se atualizam, não buscam, e é o que eu trago muito, doutor Pedro, não só na especialidade da ginecologia, mas da pediatria, da cardiologia, de qualquer área médica. Por que que eu falo isso? Porque enquanto mãe, eu já me deparei com um pediatra que, assim, me trouxe uma informação que se eu fosse pela orientação dele, eu teria prejudicado a saúde do meu filho. Então, graças a Deus, eu sou a mãe que sempre busco ler, informar e buscar informação, e isso impediu um problema. E por que que eu trago isso? Porque é importante, gente, a gente se preocupar com a saúde. A saúde nossa é fundamental, um tratamento, um acompanhamento é importante. Mas buscamos um médico que realmente tenha referência. Eu costumo orientar as pessoas próximas, e aqui sempre, vá se tratar, vá buscar algum auxílio médico, algum acompanhamento médico, faça referência, busque informação, busca conhecer sobre aquele especialista. Não vá só de informação da internet ou muitas vezes do que você busca, especialmente pessoas que trataram, pessoas que tiveram com aquele médico, com aquela médica, com aquele especialista, porque é a nossa vida, e a nossa vida é importante, a nossa vida importa, e precisa sim ser alguém que tenha responsabilidade, qualificação para isso e compromisso acima de qualquer coisa. Nós temos aqui uma outra participante, que é a Eliette Antonina. Bom dia, Selma. Parabéns pelo programa, tema muito necessário. Gostaria de fazer uma pergunta para o doutor. Minha filha tem 17 anos e deu alteração na tireoide. Ela é gordinha e se recusa a tomar o remédio. Poderia me esclarecer quais consequências isso pode causar e se tem outras maneiras de tratar também esse problema? Observação, ela faz acompanhamento e não consegue emagrecer. O senhor pode nos ajudar, por favor? Sim, o tema é para mulheres 35+, mas eu não poderia de perder essa oportunidade de perguntar. Imagina, Eliette, o tema aqui é sobre 35+, mas também é para todas as mulheres. Inclusive, antes da sua pergunta, eu tinha falado também sobre essas meninas, né? E fiquem muito à vontade para participar. Agora o doutor vai responder a sua pergunta com muito carinho.
0: É, sobre a filha da Eliette, né?
1: Sim.
0: Tá muito comum hoje, cada dia mais, a obesidade infantil e na adolescência, né? Mudaram muito os hábitos alimentares, mudaram muito os hábitos de estilo de vida, e isso é uma das causas principais. É, lógico que ela tem, parece que ela tem uma disfunção hormonal, né? Da tireoide, né? Provavelmente um hipotireoidismo, e eu comecei falando aqui, uma das primeiras respostas foi falando sobre também os hormônios da tireoide, como eles influenciam no metabolismo, como eles influenciam na energia, no gasto calórico durante as funções habituais do corpo. Então, o hipotireoidismo, e se não tiver bem ajustada, provavelmente não está o dela, tem que melhorar esse hormônio aí, mas aí no caso já criou-se uma doença metabólica. Ela tem uma doença metabólica que precisa ser tratada, já deve ter resistência à insulina, risco de diabetes, então precisa ser uma avaliação mais completa. E o que que acontece, Eliette? A obesidade, né, o sobrepeso, o excesso de gordura é o fator mais inflamatório no organismo. Então vai retroalimentar, ou seja, a pessoa já tem uma inflamação, essa inflamação faz com que ela ganhe peso, aí a gordura faz com que ela aumente mais esse processo inflamatório e vira um ciclo vicioso. Então a gente tem tratamento, sim, claro. Ela com 17 anos tem tratamento, vai entrar primeiro, como eu falei, primeiro tratar a inflamação, tratar o intestino, entender por que que ela nessa idade não está conseguindo perder peso e só vai ganhando. Então, entendendo isso, a gente inicia o tratamento desinflamando, usando todos os medicamentos para fazer isso. Se tiver que fazer ajuste da tireoide, vai fazer. Vamos avaliar os outros hormônios também, suprarrenal, que eu falei, tem o cortisol. E aí sim, se precisar, a gente entra com medicações específicas para o emagrecimento. Mas assim, o resultado em meninas novas como ela, costuma ser até melhor quando você trata, porque o organismo está mais lento, está mais novinho ali, né? A máquina está mais novinha. Então, se tratar uma máquina mais novinha, tende a ela reagir também, sim, melhor do que alguém que já tem 50 anos, né? Lógico que tem todas as individualidades, né? Todos nós somos diferentes. Eu tenho pacientes lá que emagrecem, né? Pô, 1 quilo por semana, 1,5 quilo por semana. Tem paciente que emagrece 500 gramas. 300 gramas. Então, assim, a individualidade de cada um, a gente levar isso em conta.
1: Por isso que é importante a avaliação de cada um, né? Esse, a anamnese de cada paciente, entender a rotina, entender ali o organismo, para então facilitar esse tratamento. Muito obrigada, Eliette, pela participação. Aí, e o doutor vai complementar a resposta.
0: Aí eu oriento a Eliette para poder conhecer um pouco mais, né? Entrar ali no Instagram, Dr. Pedro Florindo, para me conhecer um pouquinho mais. E a gente, se ela quiser mandar alguma pergunta no meu privado sobre a filha dela ou sobre ela, pode mandar, fique à vontade, que eu vou ter o maior prazer em responder. Dr. Pedro Florindo.
1: Muito bem, doutor. Vamos falar agora com a Juscelia.
3: Eu queria tirar uma dúvida em relação ao... Eu estou passando agora pela fase do climatério. Tenho 51 anos e sinto esses sintomas aí do calorão, né? Do fogacho. Só que eu faço exames, já faço exames. Teve uma época que eu estava fazendo tanto exame que eu achei que ia ficar sem sangue. Tanto exame que eu estava fazendo. E não dá nada. Nada vezes nada. O resultado dos exames dá tudo normal. Tireoide normal, os hormônios normal, mas porém os sintomas não condiz com o resultado dos exames. E eu fico sem entender por quê. E essa questão do calor, isso incomoda a gente demais, porque a gente não dorme direito à noite, amanhece cansada, eu vivo cansada, eu sou ligada no 360, agora se eu tô no 70, tenho que dar graças a Deus, porque é um cansaço sem fim, um desânimo. Pela manhã, então, quando eu venho funcionar, já está dando 10, 11 horas da manhã. E a questão dos hormônios, eu tenho um pouco de medo, porque eu tenho um problema com cistos, principalmente nas mamas. E aí eu tenho medo de estar usando hormônio e prejudicar, alguma coisa assim. Eu já vi algumas explicações aí do doutor falando que não tem problema, tem que ver e tal, né? Mas é isso.
1: Muito obrigada, Juscelia, pela participação. O doutor vai lhe responder com muito carinho. Perdeu um pouco. Você repete o início, por favor.
3: Eu queria tirar uma dúvida em relação ao... Eu estou passando agora pela fase do climatério. Tenho 51 anos e sinto esses sintomas aí do calorão, né? Do fogacho. Só que eu faço exames, já faço exames...
0: Importante a parte que ela falou ali da questão dos exames dela, eu tinha fugido. Então, qual é o nome dela?
1: Juscelia.
0: Juscelia, é prazer falar contigo, responder sua pergunta. A questão, Juscelia, tem que tomar muito cuidado com exames. Eu vou te falar dois pontos. Primeira coisa, 50... exames, eles são chamados de exames complementares, não é à toa. São só complementares. O importante é a sua história clínica. Por isso que o médico tem que ter uma escuta ativa. Aquela escuta atenciosa, com cuidado. E extrair de você, numa consulta, com tempo suficiente para você falar isso. Não consultas de 15 minutos, mas consultas que é dado à paciente esse tempo para contar toda a história dela. E aí sim, a história dela, eu não preciso de exame para saber o que ela precisa, o que ela está passando, né? Que ela tem disfunção hormonal, eu só com essa fala de poucos segundos aí, eu já sei o que ela precisa para resolver o problema dela. Lógico que a gente pede exame, porque os exames vão mostrar outros detalhes, vão mostrar alteração de vitaminas, de minerais, vai mostrar se tem resistência à insulina, vai mostrar como é que está a tireoide, mas o principal é a história clínica, é o que ela nos conta. E sobre os exames, você falar que está normais, que falam para você que são normais, né? Os médicos falaram para você que estão normais, eu tenho certeza, se eu ver seus exames, eu vou achar várias coisas alteradas. Porque aí é o olhar. Esse olhar que a gente tem da medicina mais pensado na prevenção, pensado não simplesmente tratar a doença, a gente vai achar ali alterações. Um exemplo, às vezes o médico espera a pessoa ter diabetes para tratar o diabetes. Eu já consigo perceber nos exames dela ali se ela tem um risco de ter diabetes daqui 2, 3, 4, 5 anos. Então a gente já começa a tratar isso agora antes de ter as consequências. E assim com os outros exames também são assim. Então eu tenho certeza que se a gente for olhar os exames dela, nós vamos achar vários pontos ali alterados, porque não faz sentido. Tudo que ela está sentindo, ela era uma mulher que rodava no 220 e agora está com energia baixa. Então os exames dela estão alterados, tenho certeza. Só que estão alterados dentro de uma margem que a medicina tradicional não consegue perceber, mas quando a gente expande o olhar e tem uma visão mais integrativa, a gente consegue perceber alterações discretas ali que com certeza vão justificar o que ela está sentindo.
1: E é muito interessante, doutor Pedro, o senhor falar isso, porque assim, até eu que não sou médico, acredito que as meninas aqui, a Sheila e a Jéssica, percebeu que assim, não tem como estar normal se a pessoa não está reagindo igual antes, né? E é importante o senhor falar dessa amplitude do olhar, desse cuidado, porque essa queixa da Juscelia é uma queixa comum entre as mulheres, em que vão aos médicos, fazem todo tipo de exame, consta que está tudo bem e ela segue tendo sintomas contrários ao que tinha anteriormente. Então é fundamental, essa pergunta dela foi muito importante também.
0: Eu vou dar um exemplo, a vitamina B12, ela vai no laboratório, na referência laboratório, ela vai de normalmente de 290 a 800, 900 como normal. Olha só, é muito grande a variação, 290 a 800. É lógico que a pessoa que está com 290, está com 300 de vitamina B12, ela não está com as mesmas funções de quem está com a vitamina B12 em 800. Sim. E para o médico tradicional, né, e eu falo porque eu também formei na medicina tradicional, eu tinha essa visão também até poucos anos atrás, depois de expandir o meu olhar. Então, se ele vê lá 300, está normal. Se ele vê 800, está normal. Mas lógico que essas duas pessoas não estão no mesmo nível de função biológica.
1: Verdade.
0: Uma está funcionando muito melhor do que a outra. Uma está com a energia muito maior do que a outra que está com 300. Isso é óbvio. Isso serve para todos os outros exames. Então, provavelmente, o que aconteceu com ela foi isso. O exame dela está dentro de uma faixa de normalidade na referência do laboratório. Só que a gente usa aquilo ali só para ter uma noção, mas a gente tem um olhar mais crítico sobre essa referência laboratorial.
1: Muito bem, a outra participação pode soltar.
4: Doutor Florindo, bom dia. Eu me chamo Isabel, eu tenho 43 anos. E eu gostaria de fazer uma pergunta sobre a idade do climatério. Eu já estou no climatério aos 43 anos. É um calor acima do pescoço, na minha cabeça, que a sensação que a gente tem é que vai pirar, que vai enlouquecer. E o esquecimento, a falta de memória, o cansaço e a falta de libido tem prejudicado muito o meu dia a dia, principalmente o cansaço e a memória. Eu perdi a memória de uma forma muito, muito séria e às vezes vergonhosa em algumas situações. Eu gostaria de saber se, além da reposição hormonal, existem outros tratamentos complementares que possam auxiliar nessa questão do climatério, e se ele é passageiro, ou se eu já vou sair desse climatério e entrar na menopausa e assim viver uma vida dessa forma.
1: Pode responder, Leabel.
0: Não há necessidade, Isabel, de viver dessa forma que você está aí. Claro que não. A gente não nasceu para viver mal, viver doente, né? A gente nasceu para viver bem. E lógico que a primeira coisa a pensar é na reposição hormonal. Só a reposição hormonal por si só, você já vai melhorar aí 80%. Mas claro que temos que olhar outros pontos aí da sua saúde. Olhar suas vitaminas, olhar B12, vitamina D, olhar os minerais, selênio, zinco, enfim. Ter uma visão mais 360 da sua saúde. E aí, observar se não tem nenhuma patologia, nenhuma doença, se você não está acima do peso, que se tiver também acima do peso, o tecido gorduroso, como eu disse no início, ele é inflamatório, né? Provocado pela resistência à insulina, que a insulina alta também é inflamatória. Mas à medida que ajustar tudo isso, tenho certeza que você vai voltar a rodar, vai voltar a funcionar bem como você funcionava antes, e a sua memória, seu intelecto, seu cognitivo vai melhorar também. Claro que vão ter algumas pessoas que têm alterações ali neurológicas, mas eu não acredito que seja o seu caso. A gente tem que ter esse cuidado, ficar atento para se perceber alguma alteração que não seja simplesmente hormonal e de vitaminas e metabolismo, para pedir ajuda para o neurologista e, em alguns casos, até para o psiquiatra. Mas, no seu caso, eu acredito que você vai melhorar muito, muito e voltar a ter sua vida normal com o tratamento. E não precisa procurar tratamentos alternativas, mirabolantes, não. É o básico. O básico da sua saúde é o quê? Reposição hormonal, avaliar vitaminas, minerais e avaliar se você tem alteração de tireoide, suprarrenal, alteração de resistência à insulina. Tratando isso, que eu acredito que você já volte a funcionar normal.
1: Muito bem, muito obrigada pela participação. E a gente vai ler a participação agora, a mensagem da dona Ana Rosa Galvão. Muito obrigada pela participação, dona Ana Rosa. Ela fala o seguinte: bom dia, tudo bem? O programa hoje está maravilhoso. Eu tenho uma neta que tem também o problema de tireoide e eu tô na menopausa. Pensa num calor infernal. Obrigada pelas dicas, são muito boas. Obrigada, senhora, pela participação, e o doutor vai falar com a senhora também. Muito obrigada, dona Rosa.
0: Ela não fez pergunta, né? Ela fez só um comentário, né, dona Rosa? Sim, não sofra não, dona Rosa. Sofra não, não precisa.
1: Verdade.
0: É porque ficou um estigma, né? Ficou um tabu de que reposição hormonal era ruim, que reposição hormonal causava câncer. Isso foi construído num estudo lá da década de 90, que eu citei aqui o nome dele, WHI, mas isso já foi derrubado, já tem novas pesquisas aí de lá para cá, são 30 anos. E hoje a gente está muito tranquilo fazer reposição hormonal. Todas as mulheres têm que passar por isso. E muitas me perguntam: e é para a vida toda? Sim, é para a vida toda. Você não vai voltar, seus ovários não vão voltar a produzir seus hormônios. Pelo contrário, cada dia vai produzir menos. Então, é iniciar e é pela vida toda. Isso aí não tem jeito. Você precisa ter qualidade de vida, precisa viver com mais saúde, mas não sofra, tá? Procure um médico que você confie e que tenha a cabeça aberta para poder te orientar. Porque senão, se o médico estiver ainda na cabeça dele na década de 80, na década de 90, ele vai condenar os seus hormônios. Então, busca alguém mais atualizado aí.
1: Muito bem, gente, o horário não espera. Temos que encerrar.
0: Tá gostoso,
1: tá,
0: né?
1: Muito, né? Gente, tá muito bom. Obrigada de verdade a participação de todas. É muito bom trazer informações que agregam na vida de vocês. Mas o programa Coisa de Mãe chega ao fim. Vem aí o Azevedo Júnior. Eu queria agradecê-lo, doutor. E para finalizar, eu queria que o senhor deixasse aqui, claro que ao longo da nossa entrevista, que foi maravilhosa, muita participação, muitas dúvidas, isso muito nos alegra. O senhor deixa informações, assim, orientações ali de forma objetiva para que elas façam no dia a dia, além, claro, de buscar um especialista para fazer acompanhamento, porque a gente viu aqui que todas que mandaram mensagens têm ali uma ausência de um bom profissional na vida delas.
0: Selma, já falamos muito de hormônio, falamos muito de emagrecimento, mas eu queria deixar aqui a mensagem seguinte: tudo isso aí não vai valer nada se você não tiver hábitos de vida saudáveis. Exercício físico regular, de preferência todos os dias da semana, e esse exercício físico de preferência que seja exercício de força, exercício de academia, né? Gente que hoje trabalha muito sentado, muito sedentário, então precisa ter um momento do dia ali para fazer exercício físico, se exercitar, colocar o corpo em movimento. Nós somos uma máquina que precisa estar em movimento. Qualquer máquina, se deixa um carro parado muito tempo, esse carro ele vai parar de funcionar, ele não vai andar mais agora. E nós somos uma máquina que precisa de movimento. Então, exercício físico regular, alimentação saudável, evite as massas, evite os açúcares, evite a farinha branca, né? Então busque alimentos mais saudáveis, evite os industrializados, alimentos multiprocessados são veneno. Então, e o sono. Então são três pilares que eu trabalho muito no meu consultório com meus pacientes, e durante o período de tratamento, né, durante 6 meses, 1 ano que eles estiverem comigo ali, eu trabalho muito o pilar alimentação saudável, exercício físico e sono. O sono é fundamental para produzir os hormônios, que a maioria da produção hormonal ela é maior à noite, quando você está em descanso, e esses hormônios vão ser importantes durante o dia. Então, o sono precisa ser ajustado, cada um tem um índice de sono, uma quantidade de sono necessária, mas você precisa dormir e acordar descansada, que aí você teve realmente um sono restaurador. Então, fixem nos três pilares, medicação sim, mas o mais importante, exercício físico, alimentação saudável e um sono ajustado.
1: Muito bem. A dona Ana Rosa mencionou sobre a neta dela que também tem um problema de tireoide. Será se ela faz o acompanhamento? Será se faz o tratamento?
0: Não sei, né? Não falou sobre isso, se ela só tem problema de tireoide, mas tireoide, a gente tem que, primeira coisa é pensar se é uma doença autoimune, especialmente chamada tireoidite de Hashimoto. É uma doença autoimune que destrói a tireoide, os anticorpos vão destruindo a tireoide ao longo dos anos. Se a gente descobrir a tempo, consegue tratar e bloquear esses anticorpos, que os anticorpos, eles destroem a tireoide, mas aos poucos eles vão destruindo outros órgãos, vão acometendo outros órgãos. Então, o ideal não é só descobrir que tem hipotireoidismo, mas descobrir se é Hashimoto ou se é outra causa para você tratar a doença autoimune também.
1: Então, o ideal é procurar, então, um especialista para se cuidarem, viu, gente? Doutor Pedro, muito obrigada pela sua participação. Foi uma alegria estar com o senhor. E é sempre muito bom esse bate-papo, porque realmente a mulherada precisa e necessitamos desse olhar cuidadoso. Deus abençoe grandemente sua vida, sua jornada, essa nova caminhada na Clínica Nidara. Que Deus acompanhe o senhor junto à sua esposa, seu filho. E que este ano seja um ano de muitas bênçãos na vida de vocês.
0: Então, estamos lá de portas abertas, né? 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E estamos lá, assim, de portas abertas para atender vocês com muito carinho e com muito amor.
1: Muito obrigada.
0: Eu agradeço a presença aqui, né? Mais uma vez o convite para estar aqui na FM Nitins com você, Selma.
1: Oh, imagina, a honra é toda nossa, doutor. É sempre muito bom mesmo, Deus abençoe. Gente, obrigado pela participação, pelo carinho de sempre, por esse olhar cuidadoso com a saúde de vocês, porque se vocês participaram e estão perguntando, porque realmente se preocupe e continuem assim, porque a vida ela é única e a gente precisa ter esse cuidado. E lembrando que os três pilares é exatamente isso que o doutor mencionou aqui: um bom sono, uma boa alimentação e exercício físico. E claro, havendo problema, buscar um bom especialista para seguir cuidando de vocês. Deus abençoe a caminhada de vocês, a vida de cada um. Obrigada, Chile, por estar sempre comigo aqui no comando da nave, a Jéssica por registrar os melhores momentos e, claro, vocês que estão no dia a dia nos acompanhando, nos seguindo nas redes sociais. E vem aí Azevedo Júnior com sabadão, animação e aquela energia alta astral que só ele tem. Muito obrigado. Sábado que vem tem mais programa Coisa de Mãe. Fui, fiquem com Deus. Até sábado que vem.
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4: Maria Fernanda Varanda Carneiro foi reitora da Unitins no período de 9 de dezembro de 2010 a 4 de janeiro de 2011. Com carreira voltada à educação superior e à gestão institucional, no âmbito da Unitins, desenvolveu atividades acadêmicas, contribuindo para o seu fortalecimento organizacional. Maria Fernanda integra o conjunto de gestores responsáveis pelo desenvolvimento institucional da Unitins.
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5: Estamos vivendo a campanha Junho Violeta, dedicada à conscientização sobre a prevenção de doenças oculares e dermatológicas em cães e gatos. A iniciativa busca orientar tutores sobre a importância da identificação precoce de sinais clínicos e dos cuidados preventivos que contribuem para a saúde dos animais. Alterações como vermelhidão, coceira excessiva, secreções, quedas de pelos, feridas e irritações podem indicar problemas que exigem avaliação profissional. Alguns cuidados simples ajudam a prevenir essas doenças, como manter a vacinação e a vermifugação em dia, realizar o controle regular de ectoparasitas, oferecer a alimentação adequada, manter os ambientes limpos e realizar consultas veterinárias periódicas. Nos animais de pelagem longa, também é importante manter os pelos da região dos olhos aparados por profissionais capacitados, evitando irritações e dificuldades na visão. Viviane Goulart para a Unitins FM.
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3: Salve, salve, minha gente, bom dia, bom dia, bom dia, com amor e alegria, estamos chegando a partir de agora até o meio-dia para fazer festa no seu rádio, metralhar o baixo astral, afinal, não quero ver ninguém de cara feia, nem de mau humor, pelo amor de Deus, gente, dá um sorrisão aí, enche o coração de gratidão, porque amanhã está maravilhosa de viver, sabadão, sol, calor, muito vento na nossa querida Palmas. Cidade linda e abençoada, nosso Tocantins maravilhoso também. Onde você estiver, chega junto, vem comigo até o meio-dia que a gente garante muita música boa, a nossa amizade e energia positiva lá em cima e muita informação também para você que é o melhor ouvinte do Brasil aqui na sua rádio número 1. Tá bom? Então cola comigo, ó. Já vai participando aí, dedinhos no zap zap, 639-9915-6234. Tá valendo, dá moral pra mim, onde você estiver no sabadão da Unitins FM. Começar muito bem, tem Israel e Rodolfo.

Tá aí o som da Dua Lipa, começando muito bem a programação do nosso sabadão com Neil Rollins. Conferimos ainda, não, mas quase, Israel e Rodolfo para começar bem a nossa programação, quando são 9h19, na boa manhã de sábado, hoje dia 27 de junho, estamos aí nas festas juninas, né, gente? Muita fogueira, viu, Selma Azevedo? Fogueira, quentão, canjica, arroz doce, ai meu Deus, como é bom, né? E hoje eu vou lá, rapaz, na festa junina de Palmas, né, o Raiá da Capitá, que eu nunca fui, aliás. Só ouço falar, imagine, já tô há 3 anos aqui em Palmas de volta e antes também eu não ia, né? Mas hoje a gente vê aí que é uma das maiores festas do Brasil, de festa junina, né? E tem gosto pra tudo lá, tem uma sala de reboco com forró tradicional, tem as atrações hoje, tem as comidas típicas e principalmente as apresentações das juninas, né? Que realmente bem disputadas. Então é um programa bem saudável para toda a família aí que quer se divertir hoje na capital, recebendo inclusive visitantes de todo o estado hoje, nesse dia junino, né? Viva São João, gente! E Santo Antônio já foi, né? Então agora é São João e São Pedro, né? Vamos pular a fogueira. Rapaz, tinha um amigo meu, viu, Selma, que hoje queria fazer uma fogueira lá em casa. Eu concordei, ele tava muito empolgado, o problema foi, cadê as lenhas? Onde é que se acha tronco? Palmas é toda verdinha, linda, limpa, né? Então como é que você vai arrumar isso? Desisti. 9h20, minha gente, tá na hora da nossa reflexão da manhã. Todos os anos, há um momento em que olhamos nossos armários com um olhar crítico. Olhamos aquelas roupas que não usamos há tanto tempo. Aquelas que tiramos do cabide de vez em quando, vestimos, olhamos no espelho, confirmamos mais uma vez que não gostamos e guardamos de volta no armário. Aquele sapato que machuca os pés, mas insistimos em mantê-lo guardado. Há ainda aquele terno caro, mas que o paletó não cai bem, ou o vestido espetacular ganho de presente de alguém que amamos, mas que não combina conosco e nunca usamos. Às vezes, tiramos alguma coisa e damos para alguém, mas a maior parte fica lá, guardada, sabe-se lá por quê. Um dia, alguém me disse: tudo que não lhe serve mais e você mantém guardado só lhe traz energias negativas. Livre-se de tudo mesmo que não usa, e você verá como lhe fará bem. Acontece que nosso guarda-roupa não é o único lugar da vida onde guardamos coisas que não nos servem mais. Você tem um guarda-roupa desses no interior da sua mente. Pois é, dê uma olhada séria no que anda guardando lá. Experimente esvaziar e fazer uma limpeza naquilo que não lhe serve mais. Jogue fora ideias, crenças, maneiras de viver ou experiências que não lhe acrescentam nada e lhe roubam energia. Faça uma limpeza nas amizades, aqueles amigos cujos interesses não têm mais nada a ver com os seus. Aproveite e tire do seu armário, entre aspas, aquelas pessoas negativas, tóxicas, sem entusiasmo, que tentam lhe arrastar para o fundo dos seus próprios poços de tristeza, ressentimentos, mágoas e sofrimento. A insegurança dessas pessoas faz com que busquem outras para lhe fazer companhia. E lá vai você junto com elas. Junte-se a pessoas entusiasmadas que o apoiam em seus sonhos e projetos pessoais e profissionais. Não espere o momento certo, ou mesmo o final do ano, para fazer essa faxina interior. Comece agora. Experimente aquele sentimento gostoso de liberdade. Liberdade de não ter de guardar o que não lhe serve. Liberdade de experimentar o desapego. Liberdade de saber que mudou para melhor e que só usa as coisas que verdadeiramente lhe servem e fazem bem. Pois é, pense nisso. Mas pense agora, viu, meu amigo, e tome atitude. Desapegue, se liberte, fique leve das coisas, de sentimentos e de pessoas que não lhe servem mais.

0: Opa, fica comigo aqui, comigo é muito melhor, sabia? Tem alegria, tem descontração, energia positiva, muita amizade, tem celebração da vida. E o sábado tá lindo de se viver e celebrar, né, gente? Sol e caô e muito vento. Eu saí de casa ali, né, agorinha, abri o portão, dirigindo o carro, passou um carro voando. Como assim? Passou um carro voando na minha frente. Viu, veinha? Detalhe, o vento tava levando o carro. É vento demais, hein? Fui abrir a porta do carro, não queria abrir, o vento não deixava, empurrando. Rapaz, não é brinquedo, não. E aí, diz pra mim, você que tá fazendo faxina hoje, vai varrer tudo aí, compensa varrer? Você vai, o vento leva o cisco de volta de onde você tirou. Não é brinquedo, não, tem que respirar fundo, dá vontade de xingar, de ficar bravo. Hein, minha amiga? Hã? Fala a verdade, dá moral pra mim, vai participando aí, deixando o seu bom dia, o seu alô, conta. Qual a expectativa do sabadão, do fim de semana, hein? O que é que vai ter de bom hoje? Diz pra mim aí no nosso 63 999 15 6234. E olha, sabe qual é o melhor lugar do mundo?
1: O melhor lugar do mundo é dentro de um abraço.
0: É! Receba um abraço de amigo, de irmão, seu amigo de Plantão Azevedo Júnior. Vai para um rápido intervalo e volta na sequência. 9:34. É rapidinho. Vou só lá tomar um suquinho de H2O e volto na sequência.

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1: Você provavelmente não pensa nele, mas uma peça no escapamento do seu carro trabalha sem parar para evitar que gases venenosos contaminem o ar. Estamos falando do catalisador. Retirar o catalisador, além de ser uma prática ilegal, constitui infração grave, com multa e retenção do veículo. A retirada traz um enorme dano ambiental, liberando todos os poluentes que a peça deveria tratar na atmosfera. A central eletrônica do motor é calibrada para operar com a contrapressão gerada pela peça e, dependendo da calibração, a remoção pode causar falhas de funcionamento, aumento de consumo ou perda de desempenho. O furto de catalisadores tem se tornado comum devido aos metais nobres em seu interior, deixando o proprietário com o prejuízo e os mesmos problemas de um veículo sem a peça.
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6: Sabadão da Unitins, por aqui fazendo festa do seu rádio. Quando são 9:36, onde você estiver, em casa, no trabalho, no trânsito, circulando no Sabadão da Unitins. E essa música que eu vou tocar agora tem a cara do verão, né? Sair por aí, curtir praia, vento no rosto. Que beleza! Alok, John Martin.

0: falar de amor, minha gente, amor é muito melhor que guerra, né? Tá aí, 9:42, depois do Léo Foguete e Natanzinho, última noite, o Alok e John Martin. Quando são 9:42, te peguei ligado na Unitiz FM com Azevedo Júnior, por aqui no Sabadão só tem festa e alegria, a gente vai metralhando o baixo astral, minha gente. Dá um sorriso, dá moral pra mim, vai participando, manda um bom dia aí, manda um alô no nosso 63999156234. Como está o seu sábado? O que temos de bom pra hoje? Tá fazendo o que da vida? Diz pra mim. Deixa eu abraçar aqui a Lu, nosso ouvinte, a Lucélia na Ju Ateliê também ligadinha, a Ana Rosa Galvão, a Bel ouvindo a gente, Eliette, a Tonina, a Idê de Itaquaruçu Grande, turma boa de Itaquaruçu, aquele abraço, bom dia. Você da região sul de Palmas, dos Aurinis, Taquaralto, Taquari, você do outro lado do lago, no Luzimangues, ouvindo a gente também, aqui na região sul de Palmas, região norte, plano diretor sul, plano diretor norte, né? Ouvindo a gente também, aquele abraço, bom dia, com alegria, cola comigo, você que tá ouvindo a gente em Porto Nacional, Paraíso, Miranorte, Barrolândia, Miracema, você que ouve a gente em Aparecido do Rio Negro, Novo Acordo, onde mais? Santa Teresa, aquele abraço do Azevedo Júnior, vamos juntos, deixa eu abraçar aqui, deixa eu me ver quem, o Vitor Manuel, né? Mandou áudio, diga aí, garotinho.
1: Oi, bom dia, eu sou o Vitor. Eu
0: Vitinho.
1: Queria pedir uma música da Ana Castela, Minha Herança, é pra a vovó Cida, minha avó, uhum, e minha tia, Leidiane.
0: Tá bom, valeu, Vitinho, aquele abraço, obrigada pra você aí, todas as crianças que estão ouvindo a gente, bom dia, já toquei Ana Castela agora, né? Tem Ana Castela na sequência com participação especial.

0: tá cheia de Ana Castela aqui, né? Ela é a queridinha aí, tem várias participações com vários cantores, né? A Dinaí Viana, no Lago Sul, tá ligadinha, Dinaí? Beijinho pra você, tudo de bom. A Jane Silva em Portugal, ligadinha também através do da internet, curtindo a programação, né, Jane?
1: Agudinho é o nome dela.
0: Ó, Gustavo Lima e Ana Castela.

0: Tá aí, você dançando com a Unix FM, Zé Vaqueiro, Espumas ao Vento. Quando são 9 horas 52 minutos, super sequência. Lá atrás a Anitta tocou, Deus Existe. Gustavo Lima na Castela, Canudinho. 9 horas 52. Se peguei ligado na Unix FM, vem com Azevedo Júnior por aqui, é bom demais. Até o meio-dia, na manhã mais feliz do Brasil. Brasil. Né, gente? Nas 3 horas mais felizes da sua manhã de sábado, aqui na Unix. Vamos abraçando aqui o Vitor Uchoa, já marcou presença. Diga aí, Vitão, cadê você, Vitão?
1: Bom dia, meu amigo do coração, passando aqui.
0: E aí, velho?
1: Passando aqui pra te pedir uma música. É, qualquer um aí do Rio Negro Solimões, tá bom? E eu te falo uma coisa, sobre varrer esse vento, lá em casa já é decretado, só depois de meio-dia, filho. A folha da, entra aquelas folhas das buganvilhas na área, assim, vira aquele trem. Rapaz. E fica lá colorindo a área, sabe? Mas varrer de manhã, a gente varre pra lá e o vento puxa pra trás de volta. Não, relaxa aí, mais tarde nós joga água aí, lava isso aí.
0: Relaxa.
1: Ei, forte abraço, querido.
0: Relaxa, queridão, né? Ô, Vitor, bom dia, meu amigo, obrigado, valeu pela dica, viu, gente? Varrer só depois do meio-dia, que aí o vento se acalma mais, né? Tá bom, então já acho um motivo pra você jogar tudo pro alto, né, minha amiga? Hein, Vitor? Abraço, valeu, valeu. Josefa, se apareceu também, Josefa. Cadê você?
2: Bom dia, Zaveda Júnior.
0: Bom dia, com alegria.
2: Você, meu querido, eu queria que você passasse a música pra mim. Wanda, eu era tão feliz, eu tinha um grande amor. O Tiãozinho lá na chácara e toda a minha família, todas as galera da Orange 2 e todos vocês da Unitim. Cheiro, meu querido.
0: Outro cheiro pra você, ó. Josefa, minha amiga, tudo de bom. Deixa eu abraçar também aqui o nosso amigo Manuel, no Aterro Sanitário, Cortina em Alto e Bom Som, a Unitiz FM, a Jane Silva de Portugal, de Sazevedo Júnior, bom dia, amigos e ouvintes, ótimo sabadão para todos nós. Abraço para você, Simone, Goiano, Sussu, Jojo, Raul Matos, Domingão, Carlão e toda a turminha, a galera da animação Cantinho da Amizade e mensagem da Poliana aí do WhatsApp, ouvindo a gente, né? Jane, beijinhos pra você, tudo de bom, aí, no outro lado do planeta, né? Do outro lado do oceano, ouvindo a gente, né? Não é do planeta, mas é do oceano, né? É, quase do outro lado, né? Deixa eu ver quem tá ouvindo a gente aqui, a Cida Gomes ligadinha também. O Vieira de Melo, rapaz, tá sempre dando rolezinho no sábado aí, ouvindo a gente, né, Vieira, queridão, tudo de bom. Ó, oh, somzão da hora, tocando no seu rádio com o Rio Negro e Solimões.

0: Mas não faça voltar, vento ventania, ah, gente, que som da hora, né? Anos 90, comecinho dos anos 90, né? 1991, Biquíni Cavadão, matando saudades, voltando do tempo e recordando bons sons, né? 10:02 agora na programação do nosso sabadão, gente, hora de informação. Olha, Palmas recebe nos dias 1º e 2 de julho o espetáculo gratuito Circo e Science, o Science, Circo Science, né? Do Mangue ao Picadeiro, na lona do circo Os Caco, em Taquaruçu. A montagem da trupe Circos presta homenagem a Chico Sainz e aos 30 anos do movimento Mangue Beat, unindo circo, música, dança e teatro. Além das apresentações, haverá oficinas gratuitas para crianças e jovens nos dias 3 e 4 de julho. O projeto conta com patrocínio do Ministério da Cultura por meio da Lei Rouanet e da Transpetro. Olha, foi publicada no Diário Oficial do município de Palmas a lei que institui o programa Bolsa Catador. A iniciativa prevê auxílio mensal de R$1.000 para até 70 catadores de materiais recicláveis em situação de vulnerabilidade social. O programa é destinado a trabalhadores que atuam na coleta, triagem e comercialização de recicláveis no município. A seleção dos beneficiários priorizará critérios como renda, tempo de atuação e condição social. Também terão prioridade mulheres chefes de família e pessoas com deficiência. O benefício será pago por cartão nominal, voltado a despesas essenciais relacionadas ao trabalho. A gestão ficará sob responsabilidade da Secretaria Municipal de Ação Social e da Mulher. Que maravilha esse programa aí, não é, gente? Essas pessoas que são muito importantes e muitas vezes são invisíveis pelo resto da população, né? Olha, Palmas terá ou será sede da 41ª edição da Jornada de Estudos Jurídicos, o Jornato, um dos mais tradicionais eventos de atualização profissional na área do direito. O encontro será realizado nos dias 13 e 14 de agosto no auditório do Ministério Público do Tocantins, o MPTO, com o tema 10 anos do Código de Processo Civil, o que pegou e o que não pegou e para onde vamos. O evento reunirá juristas, acadêmicos e especialistas para discutir os avanços e desafios da legislação. O destaque da programação será a participação do jurista Fred Didier Júnior, referência nacional em direito processual civil. As inscrições já estão abertas e devem ser feitas pelo site oficial do evento. As vagas são limitadas. 10:05, eu volto rapidinho.
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2: O grupo Pé de Cerrado chega a Taquaruçu com o espetáculo Os Brincantes, que é uma apresentação gratuita que mistura música, poesia, circo, teatro e muito humor em uma celebração das culturas populares brasileiras. A atração será realizada no dia 4 de julho, às 8 da noite, lá na Praça Joaquim Maracaípe, com uma programação voltada para públicos de todas as idades. A apresentação integra a turnê nacional Pé de Cerrado 25 anos, que é apresentada pela Petrobras por meio do programa Petrobras Cultural e será realizada em parceria com o Festival Internacional de Circo de Taquaruçu. Maiara Abreu para a Unitins FM.
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0: O seu amigo de plantão. 100% na sua manhã, coração cheio de gratidão pela vida junto com você quando são 10 horas e 7 minutos. Daqui a pouquinho eu vou pro WhatsApp. Vai participando aí, gente, dá moral pra mim no 639-9915-6234. A turma boa que tá no trânsito, na capital, ouvindo a gente levando de carona Unitins. Agora o som do Gustavo Mioto e Ana Castela.

0: Já tentou, mas eu tô impregnado. Aí quando a pessoa impregna em você, meu amigo, tem jeito não, viu? Esquecer, ficar longe, é missão quase impossível. Muita calma nessa hora se você está impregnado por alguém. E às vezes se alguém é complicado. Ixi, Maria. Cuidado, putz, proteja, viu? Vá devagar. Não vá com tanta sede ao pote, como diria minha avó. 10h14 na programação do nosso sabadão aqui na Rádio Número 1. Vamos juntos. Olha só quem chegou aqui. A minha gata, Wagner Azevedo, minha irmã Uber. De plantão, circulando por aí, né? Carregando, levando gente pra lá e pra cá, né, Wagner?
1: Bom dia, meu gato. Como é que você está?
0: 100%, gatinha.
1: Eu tô aqui no trampo hoje. Não tô muito legal hoje, não. Tô com uma dorzinha de cabeça. Eita. Me deixou dormir.
0: Eita.
1: E a pista hoje tá ruim demais. Nossa, Deus.
0: Ave Maria.
1: Mas tô firme aqui, hein? Foi bom eu ter olhado teu status. Vou te ouvir. Porque.
0: Só assim lembra de mim.
1: Eu tava ouvindo rádio, mas eu vou te ouvir agora.
0: Aí sim.
1: Azevedo Júnior, Unitins FM.
0: Dá moral pra mim. Wagner, você sabe que dor é o seguinte: às vezes tá incomodando. Mas se a gente focar nela, só piora, né? O cérebro tem que ser enganado. Engana o cérebro pra não doer. Vai lá, toma um paracetamol. Esse negócio de dor de cabeça, ontem eu tava doendo a cabeça. Aí um amigo meu disse assim, viu, Wagner? Você tá bebendo muita água? Aí eu lembrei que não tinha tomado nem meio litro de água ainda, né? Rapaz, não é brinquedo não, viu, velhinha? Pense num jabuti, o Azevedo Júnior. Nesse verãozão seco, esquece de beber água. Aí dá até dor de cabeça, né? Porque você não se hidrata, né? Então tem que cuidar da saúde aí. Dor de cabeça pode ser vários motivos, tem que descobrir qual é, né? E tem que tratar, né? Beijo, Wagner, bom trabalho, minha irmã tá aí circulando pela capital. Wagner, vamos pular fogueira hoje lá, rapaz, no capital, no arraiar da capital, né? Hoje tem muita coisa bacana lá, muitas atrações regionais, tem também o companheiro Calypso, quanto tempo faz que eu não vejo, né? Que eu não escuto isso aí, vai ter hoje lá na Arraial da Capital, no estádio Nilton Santos, né? Tô me programando pra ir. Minha amiga Selma Azevedo, cadê você, tudo Selma?
2: Bom dia, tudo bem? Ouvindo aqui sua programação maravilhosa, como sempre. Roda essa música pra mim aí, Mulher Não É Objeto, de um grande amigo meu, que é compositor, William Jessimon. É maravilhosa essa música. Roda pra gente aí, um bom fim de semana, muito obrigada e fique com Deus.
0: É uma Azevedo ouvindo a gente, a mulher do Coisas de Mãe, né? O programa que antecede aqui o nosso sabadão. Selminha, um abraço, irmãzinha, tudo de bom pra você, obrigado pela audiência aí. Quem mais? A Ivanete?
3: Oi, Azevedo Júnior.
0: Oi, Vovã.
3: Toca pra mim a música de Zezé e Luciano, faz mais uma vez comigo. Pode ser? Tô aqui te ouvindo, tá? Beijo.
0: Ivanete, um abraço pra você, pra todo mundo que tá nas fazendas ouvindo a gente. E o meu amigo Moraes, o velho Moraes, grande comunicador, cadê você?
4: Olá, bom dia, meu amigo. Estou ouvindo você aqui na Chácara Olho d'Água, aí sou o amigo Moraes. Manda um modão bom aí pra gente aí, macho velho. Escolhe uma aí de Amado Batista, beleza? Ou então do Cristiano Neves. Alô, meu irmão, fez pra todos que estão na escuta do programa.
0: Velho Moraes, a Chácara Olho d'Água, tá? Aquele abraço, meu irmãozinho, tudo de bom pra você, pra todo mundo que tá ouvindo a gente nas chácaras aí. A Leitiane Souza, Azevedo, estou ouvindo você no carro, na estrada de Paraíso pra Palmas. Manda beijo aí pra minha mãe Cida, que está ouvindo vocês, meu esposo Márcio, meus filhos Davi e Valentina, e toca pra mim uma música boa aí, com Jean Giovanni. Beijos, Leitiane, Leitiane, Leitiane, meu amor, lembra? O bregão dos anos 2000 atrás, né? Muitos anos atrás aí. Leidiane, pra você, pra todo mundo que tá na estrada, vindo de Paraíso pra Palmas, de Porto pra Palmas, de Miracema pra Palmas, ouvindo a gente. Bom demais, né? Mulher não é objeto, hein, Selma? E não é

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1: Você tá entendendo? Ó o passo, ó. É assim, ó.

É hit, é sucesso, toca no Brasil, toca na Unity FM, Luan Santana e Léo Foguete Tona. 10h28 no sabadão da Unitim, gente. Vamos nós com informação, olha, atenção. A incubadora social, projeto vinculado à Pró-Reitoria de Extensão da Universidade Federal do Tocantins, está arrecadando diversos itens para famílias em situação de vulnerabilidade. Nesta campanha estão sendo aceitas roupas, acessórios, calçados, brinquedos, utensílios domésticos, roupas de cama e materiais diversos em bom estado. As doações podem ser feitas até o dia 24 de junho na Proex, localizada no andar térreo do bloco da reitoria. Mais informações podem ser obtidas com a coordenadora do projeto, Ariane ou Ariadne Feitosa, pelo telefone 9 8454 5178. 8454 5178. Olha, a Prefeitura de Araguaína abriu nesta semana as inscrições para o 8º Torneio Araguaína de Pesca Esportiva, competição tradicional realizada às margens do Rio Araguaia, no povoado Garimpinho, localizada a 145 quilômetros da cidade. O evento ocorrerá nos dias 4 e 5 de julho e contará com premiação total de R$ 82 mil. As inscrições são gratuitas e podem ser feitas pela internet até o dia 2 de julho por meio do link pescargarimpinho.araguaina.to.gov.br. Após o encerramento do prazo online, os participantes ainda poderão realizar o cadastro presencialmente no local da competição, a partir de 1 da tarde do dia 3 de julho até as 8 horas do dia 5 de julho. Olha, a Universidade Federal Tocantins, UFT, lançou o espaço Aroeira Cidadania Poprua Palmas, desenvolvido em parceria com o Ministério dos Direitos Humanos e da Cidadania. A iniciativa irá funcionar no prédio anexo da UFT, antigo TCU, na quadra 302 Norte, das 9 da manhã ao meio-dia. O espaço irá oferecer uma estrutura completa de acolhimento e suporte, que inclui apoio para cuidados pessoais e oferta de hidratação, atendimento técnico especializado em direitos humanos e orientação jurídica, emissão de documentação civil e encaminhamento para a rede de proteção social, e ações de qualificação profissional e incentivo à participação social. Bom, agora são 10h31. Rápido intervalo, eu volto na sequência.

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1: Junho é marcado pela campanha Junho Vermelho, voltada ao incentivo à doação de sangue em todo o país. A mobilização ganha ainda mais destaque no dia 14 de junho, quando é celebrado o Dia Mundial do Doador de Sangue. 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O governo do Tocantins reforça o chamado para que a população procure os hemocentros e ajude a manter cirurgias, atendimentos de urgência e tratamentos hospitalares. 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
1: De volta!
2: Olhe, seus ouvintes, ah. Antes de tudo, eu quero falar que o Azevedo é bom. Ele é um caminhão carregado de coco piaçaba. É um prato cheio de cuscuz. É um celular que tira foto e faz clique. É ou não é, Doguinha? É sim, coxinha.
1: Puxa saco esse Doquinha. Se lembra, gente, das garras da pratura da TV Diário, né? Pois é, quanto tempo, né?
3: Azevedo Júnior, toca aquela música.
1: Aquela. Pra Lidiane Souza, pra matar saudades, 1997. Ouçozão, pra tocar seu coração. Saudade, né? Amigo seu, Jean Giovanni.

0: aí, você cantando com a Letícia Fima, som do Zé Neto e Cristiano, barulho do foguete. Conferimos lá atrás o som de Gia Giovanni, amigo seu, matando saudades, quando são 10 horas e 41 minutos. Tá todo mundo ligado na Letícia Fima, em casa, no trabalho, chegando, saindo, circulando. Solzão maravilhoso, muito vento, verãozão no Tocantins, na mais linda capital do Brasil, Palmas. Nas cidades vizinhas, o nosso lindo estado Tocantins. Para você que está visitando o Tocantins, seja bem-vindo. Nessa época de verão, vem muita gente visitar o Tocantins, né, gente? Conhecer as belezas naturais do nosso estadão maravilhoso e desse povo simples e acolhedor que é o tocantinense, né? Bom, 10 horas 41, Nicinha, como é que você tá, Nicinha? Participando aqui através do nosso WhatsApp 63999156234. Diga aí, Nicinha.
1: Oi, bom dia, Severino.
0: Bom dia.
1: Bom dia. Eu sou Maria Aldenice Azevedo, não ligo, mas estou ligada. Aí eu quero que, se for possível, toca para mim. Devolva a passagem, Leandro e Leonardo. Aí eu ofereço para você. Ofereço para todos os ouvintes da Unitins FM. Fica com Deus, Azevedo. E Jesus te ama grandemente.
0: Amém, minha amiga Nicinha, beijo no coração, tudo de bom. Deixa eu abraçar também aqui a Josefa, que já participou, deixa eu ver quem mais. Que participou aqui, a Lu, ouvinte, o Manuel da Aterro Sanitário, Ivanete lá da Fazenda, ouvindo a gente também. O Jonathan José da Barra da Aroeira, toda a turma aí da Barra da Aroeira, na programação sempre. O Raul Matos, grande amigo, Azevedo, tô na região do Jacó de Porto Nacional. Um alô pra todos os amigos aí, a galera da animação. Azevedo toca com Legião Urbana, toca já já. Viu, Raul? Valeu, queridão, tudo de bom pra você. Tá todo mundo aqui, né? Que tal botar um somzinho bem maneiro, bem pra cima, alto astral aqui, ó. O som do J Balvin e William, William, mi gente, mi gente.

0: casa tem um poço, mas a água é limpa. Que saudade, né? De 1989, Imortal, Legião Urbana, Renato Russo nos brindando. E recorda o tempo pra gente recordar bons sons do passado, né? Agora são 10h51 aqui no nosso sabadão e é hora de informação, gente. Sempre informação de utilidade pública. Olha, começa nessa semana e vai até o dia 3 de julho o período de inscrições para a Prova Nacional Docente 2026. O procedimento deve ser realizado exclusivamente pela internet, por meio do sistema PND do portal do INEP. O valor da taxa de inscrição é de R$85 e o boleto pode ser pago até o dia 8 de julho. Quem solicitou a isenção da taxa já pode conferir o resultado do pedido no próprio sistema. Vale lembrar que os candidatos que conseguiram o benefício também precisam efetuar a inscrição dentro do prazo. As provas serão aplicadas no dia 20 de setembro em todo o Brasil. O cronograma prevê a divulgação do resultado final para o dia 15 de dezembro. Olha, o governo do Tocantins, por meio da Secretaria de Estado da Cultura, publicou o chamamento público para a seleção de artesãos e entidades representativas interessadas em participar da 8ª edição da Feira Nacional de Artesanato e Cultura do Ceará, o FENACE. O evento será realizado entre os dias 4 e 13 de setembro no Centro de Eventos do Ceará, em Fortaleza. As inscrições estão abertas, né? Até o dia 18 de julho desse ano e poderão ser realizadas de duas formas: presencialmente na sede da Secult, de segunda a sexta-feira, das 8 às 14 horas, e por e-mail no endereço inscricãofeiras@secult.to.gov.br. Vou repetir: inscricão, né, sem acento, sentiu, feiras@secult.to.gov.br. Mais informações no site da Secult, to.gov.br/Secult, e no Diário Oficial do Estado do dia 17 de junho. Agora são 10h53 na Unitins.
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0: Por aqui, ó, metralhando o baixo astral, não quero ver ninguém em cara feia, né, de mau humor. Gente, coloca gratidão nesse dia lindo, nesse fim de semana maravilhoso. Deixa eu abraçar aqui. Olha só, rapaz, tem criança participando, né? Tem criança participando, aí eu fico feliz demais.
2: Bom dia.
0: Bom dia.
2: Azevedo.
0: Oi.
2: Aqui é o Matheus.
0: Matheusinho.
2: Eu quero ouvir uma música.
3: Ah.
2: Do Gustavo Lima. É. De.
0: O finalzinho eu não entendi nada. Bem típico das crianças, né? Eles falam uma linguagem própria, né, velhinho? Mateuzinho, valeu, ó. Um abraço pra você, pro José Quito, ouvindo a gente aí. Pra todas as crianças ouvindo a programação da Unitins FM, né? Bom demais. 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Mari Fernandes. Canta, Mari.

0: Oh yeah, yeah. Ah, que saudade, coisa boa, né? Quem não lembra de Claudinho Buchecha? Conquista de 1996. O que é bom, a gente ouve de novo, resgata os bons sons do passado. Lá atrás nós conferimos o Gustavo Lima, apelido carinhoso. Mário Fernandes, você e ser fiel. 11:04, tá no Nitinho, está bom demais com Azevedo Júnior por aqui no Sabadão, só música boa. Fazendo uma festa na sua manhã de sábado, pra você que tá fazendo faxina, pra você que tá aí circulando, levou o carro, a moto pra lavar, turma boa dos lava-jatos, as oficinas, bom dia, pra você que tá aí lavando roupa, né? Se preparando pra dar uma voltinha hoje, vai na praia ou só amanhã? Diz pra mim, vai hoje nas festas juninas? É, aqui na capital nós temos aí o grande arraiá, né? Lá no Newton Santos, muitas atrações, disputa aí dos grupos de quadrilha e grandes atrações musicais, vai ser top. Muito bem, deixa eu abraçar aqui o meu amigo baiano ouvindo a gente, valeu, valeu, a Selma Azevedo ligadinha também, a Maria de Nazaré lá do Aroni 3, ouvinte de carteirinha na rádio número 1 com Azevedo Júnior, não tem nada melhor. 11:05, eu volto já já.
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3: A DAPEC alerta os produtores rurais para o prazo final da Declaração Obrigatória de Informações Pecuárias, que termina no próximo dia 30 deste mês. A expectativa é receber as declarações de cerca de 58 mil propriedades rurais cadastradas no estado, que possui um rebanho estimado em aproximadamente 12 milhões de animais de produção. A atualização dos dados é fundamental para manter o controle sanitário e fortalecer as ações de defesa agropecuária no Tocantins. O produtor que não realizar a declaração dentro do prazo estará sujeito a multa de R$ 127,69 por propriedade, além do bloqueio da ficha de movimentação animal. Para fazer a declaração é necessário procurar uma unidade da DAPEC e informar todas as espécies existentes na propriedade. De Palmas, Vilma Araújo.
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0: De volta na sua rádio número 1, quando são 11:07 e a gente volta direto com o musicão. É de Brito e Samuel.

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2: Alô, Virgínia, pagodinho gostoso, tocando na Unitiz FM, você liga, só tem música boa com a Azevedo Júnior no sabadão, conferimos grupo Chocolate, Turma do Pagode. Alô, Virgínia, lá atrás a Anitta, mania de você, Ed Brito e Samuel, Romance Rosa. Agora são 11:17, 11:17, pra você ligado na rádio número 1. É hora de informação. Gente, em Palmas, a cobertura vacinal contra a poliomielite segue em níveis considerados seguros. Em 2026, a primeira dose da vacina alcançou mais de 95% das crianças do público-alvo, enquanto a dose de reforço ultrapassou 82% de cobertura. Para vacinar as crianças, os responsáveis devem procurar a unidade de saúde da família de referência de segunda a sexta-feira, das 8 da manhã às 6 da tarde. A poliomielite pode causar sequelas permanentes e a vacinação continua sendo a forma mais segura e eficaz de prevenção. Olha, o grupo Pé de Cerrado chega a Taquarussu com o espetáculo Os Brincantes, apresentação gratuita que mistura música, poesia, circo, teatro e humor em uma celebração das culturas populares brasileiras. A atração será realizada de 4 de julho a 8 da noite. Do dia 4 de julho, né, às 8 horas da noite, na Praça Joaquim Maracaípe, com programação voltada para públicos de todas as idades. A apresentação integra a turnê nacional Pé de Cerrado 25 anos, apresentada pela Petrobras por meio do programa Petrobras Cultural e será realizada em parceria com o Festival Internacional de Circo de Taquarussu. Bom, agora são 11:18 no nosso sabadão. Vamos nós, com o melhor ouvinte do Brasil, participando da programação. Olha o Zé da Jumenta chegando. Diga aí, Zé.
3: Uai, show, bom dia, pra vamos ver, ouvir. Esse amigo Zé da Jumenta. Toca pra mim Sorriso Maroto. A chave e o cadeado, só pra assustar. Você pra todo o pessoal, a galera da animação, Maninha Sussu, Jojo, seu Dimo Maria Rosa, meu amigo Carlão, Sobe dessa Serra, Sussu. Esse pessoal todo é de rádio ligado nesse sabadão, pra essa motor de aplicativo, tá bom, Vi? Tá só bom, que assustando.
2: A chave e o cadeado. Enquanto ele falava, eu ia digitando aqui e a música não aparece. Aí você fica com raiva, né? Vai ter que procurar com calma aqui. O seu som do Sorriso Maroto aí, meu amigo Zé da Jumenta, ouvindo a gente. Zé da Jumenta é top, né, gente? Aí eu achei a música, viu, Zé? Então eu falo o seguinte: aumenta o volume do rádio que eu vou tocar agora, mas antes vou mandar um abraço pro Luiz Feitosa, ouvindo a gente, né, Luiz? Ô, Luiz, mandou um áudio, rapaz, de um segundo, não diz nada o áudio dele. Um abraço, valeu. A Carmen Lúcia Silva, ligadinha também, curtindo a programação. A minha amiga Sônia Barreto, ligadinha também, né, Soninha? Valeu, valeu, tudo de bom. 11:20 pra você que tá fazendo almoço. Hoje é dia de caprichar no tempero, né? Canta com um Sorriso Maroto.

0: Francisco Azevedo Júnior, bom demais. A gente garante muita música boa pra energizar o seu sábado. Com muita gratidão pelo dia, né? Por mais um fim de semana. Tô com você e não abro, viu, amigo? Amiga. Depois do Léo Foguete, do Amado Batista, do Sorriso Maroto, a gente segue por aqui. Quando são 11 horas 27 minutos na programação. Deixe-me ver aqui quem tá participando, Luiz Feitosa. Luiz, cadê você, Luiz? Diga aí.
1: Aparecido Rio Negro. Azevedo, né?
0: Aparecido Rio Negro.
1: É, eu quero ouvir uma música aí, meu amigo, do Zé Ramalho. Qualquer uma música dele aí, coloca aí pra nós ouvir aí. Eu ofereço aqui pros meus amigos aqui, pra todos aí da rádio, quem tiver ouvindo a rádio, né? A Unitins, né? 96.
0: Tá bom, aí, meu amigo.
1: Valeu.
0: Luiz Feitosa e todos de Aparecida do Rio Negro, aquele abraço, bom dia, obrigado pela audiência. Como é bom essa turma boa aí de Aparecida, audiência total por aí, não é? Sempre muita gente nos ouvindo na região de Aparecida. Deixa-me ver quem mais está participando. A Ivanilde Lobo. Oi, Vovanzinha.
2: Bom dia, negro lindo. Bom dia, meu amigo Azevedo Júnior. Eu não estou em casa, mas estou ouvindo você pela internet, no meu celular, né? E tô gostando bastante do seu programa. Um cheiro, um abraço, tá ok? Não vou pedir música. Só pra te ouvir mesmo. Tchau, tchau.
0: Vanildi, beijinho pra você. Você sabe que você foi embora do Tocantins pra outro lugar, mais longe, não consegue ouvir no sinal, no 96,1, você ouve pelo nosso aplicativo, né? Baixa lá no Play Store do seu celular, o aplicativo da Unitins FM, digita lá, facinho de baixar, levezinho, coloca em segundo plano, vai ouvindo a rádio aí no seu celular, coloca lá na caixinha Bluetooth, qualquer lugar do mundo você vai ouvir a Unitins FM, né? Bom não, ótimo. Um abraço para todos os taxistas e motoristas de aplicativos ouvindo a gente na capital. Alô, Wagner Azevedo! Olha aí, Wagner. Zé Ramalho pra você. Que viagem, que sonho, hein, gente?

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0: Vamos dançando forrozinho gostoso ao som da 96,1. Essa é a Unitim, sempre junto com você há mais de 26 anos. A rádio que leva informação, cultura, boa música e muita comunicação e amizade no ar. Quando são 11 horas 37 minutos do Sabadão com Azevedo Júnior, depois do som do Zé Vaqueiro, a gente vai para o rápido intervalo e volta na sequência.
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3: A Volvo Car Brasil anunciou o fim da gratuidade de recarga para os proprietários de veículos da marca em sua rede própria de eletropostos. A mudança passará a valer a partir do dia 15 de junho. A iniciativa marca uma nova fase da infraestrutura nacional de carregamento. O projeto de eletrificação recebeu um investimento de cerca de 70 milhões de reais desde a inauguração do primeiro ponto em setembro de 2022 em Cajati, São Paulo. Atualmente, a rede conta com 75 carregadores rápidos e mais de 140 conectores, cobrindo mais de 31 mil quilômetros de rodovias nas 5 regiões do Brasil. Mesmo com o fim da gratuidade, a Volvo manterá vantagens tecnológicas específicas para quem possui um carro da marca, por meio do aplicativo Volvo Car Eletropostos, mantendo do reconhecimento automático do automóvel assim que ele é plugado à estação de recarga. É possível bloquear um ponto com 20 minutos de antecedência, podendo realizar o agendamento que permite reservar um carregador com até 24 horas de antecedência.
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1: Manhã líder de sábado, todo mundo ao som da Unitins, 96,1, por aqui o Sabadão com Azevedo Júnior, sou eu, mas pode me chamar de amigo, chama de amor, chama do que você quiser. Yeah! Qual é o programa? Sabadão, qual é a rádio?
2: Unitins!
1: Então vamos juntos e a gente volta direto, tocando saudade. Ah, gente, que som bom do passado é esse, hein, Brasil?
3: Brasil!
1: Se lembra? Manda Brasil! Pra todas as poderosas ligadas na Unitins.

0: bebe e veio procurar. Tá estranho, né? Bebeu, bateu saudade, fica ligando, mandando a mensagem, apagando, depois mandando de novo. Muita calma nessa hora, hein, veinha? É brinquedão. Tá aí, você conferiu o som do Saia Rodada, depois lá atrás Wanda Brasil, quando são 11:47 aqui no Sabadão da Unity, gente, é hora de informação, as últimas duas informações, notas de utilidade pública. Olha, atenção, a Prefeitura de Colinas publicou um decreto que define ponto facultativo em todas as sexta-feiras do mês de julho de 2026 nas repartições públicas de Colinas, região norte do estado. A medida coincide com o período da temporada de praia do estado, que ocorre em julho e agosto. O decreto institui que nos dias 3, 10, 17, 24 e 31 de julho não haverá expediente nas repartições públicas. Na publicação de 18 de junho, o documento cita a redução de demanda por atendimento em setores da administração pública do município e o período de recesso escolar para a decisão. Segundo a prefeitura, a medida não irá interferir na qualidade dos serviços prestados pelo município e órgãos competentes. Olha, em julho, o Sinesc Tocantins apresenta a mostra Panorama Infantil, com filmes para a criançada aproveitar o período das férias escolares. As sessões são gratuitas e acontecem sempre às quintas-feiras no Sinesc, no Centro de Atividades Sesc Palmas, na 502 Norte, Centro de Atividades Sesc Gurupi, Parque Filó Moreira e Centro de Atividades Sesc Araguaína, Anselmo da Silva Moraes. Neste mês serão realizadas duas sessões por dia em dois horários, às 16h e às 17h30, sendo um filme diferente em cada horário. Os filmes Imperium, uma aventura com Einstein, e Beatriz Virafolhas terão sessões com acessibilidade em Libras e autodescrição, respectivamente, nos dias 2 de julho e 30 de julho, às 16h. Aí a programação para você levar o seu baixinho nessas férias. 11:49 na programação. Gente, ele apareceu, meu amigo Pedro, embaixador de Porto Nacional. Pedrão, cadê você?
1: Ô, meu amigo Zebel Júnior.
0: Dá moral pra mim.
1: Tô ligado, tô ligado. Sabadão. Caba não, mudão. Caba sim, cabão.
0: Que bom.
1: Tô ligado, tô ligado. Tô vindo. É que eu tinha dado uma saída pra rua, cheguei agora. Mandando agora, é pra ter mandado mais cedo.
0: Não tinha aí saído. Só ouviu o finalzinho. Você, você perdeu o programa hoje, ó, daquele jeito. Hoje eu tô agoniado. Viu, Pedrão? Que tal, Pedrão? Anos 70, disco music, cabelo Black Power, né, calça, boca de sino. É o tempo bom, né?

0: que viagem musical top, né, gente? O som do Barão Vermelho quando o sol bater na janela do teu quarto. Já chegando no finalzinho do nosso sabadão. Deixa eu abraçar aqui o Azineres. Ele chega só no finalzinho desse Azi, né? Azi, você tava aprontando o quê, Azi? Não participou, não tava ouvindo a gente. Azevedo, meu amigo de plantão, estou por aqui sempre ligado, valeu queridão, tudo de bom, bom sábado pra você. Deus abençoe você, viu, Azi? A todos nós, um fim de semana abençoado, com saúde, com paz, com alegria, que a gente descanse, se divirta, tire um tempinho pros amigos, pra família, pra cuidar da gente mesmo, né? Dê uma respirada, não só o corpo, mas a alma tem que respirar de vez em quando, né? Desacelera, gente, viva pequenos prazeres da vida. A gente não sabe até quando a gente vai ficar aqui, né? E não sabe também as pessoas queridas, de repente, daqui a do nada, alguém querido que você ama muito, né? Se vai. Recentemente perdi uma amiga assim, de muita surpresa, né? E tinha 2 meses que a gente não se via e morava pertinho, né? E aí ficou aquela cobrança, caramba, por que que eu sumi, não mandei mensagem, não convidei pra, né, pra fazer alguma coisa juntos, e ela se foi sem se despedir. Então pense sobre isso, viva hoje como se fosse o primeiro dia do resto da sua vida, viva com intensidade, com gratidão, com amor, com alegria, porque essa vida é curta e é passageira, viu? E se cuide, se priorize em primeiro lugar. Bom fim de semana, eu volto no próximo sábado de 9 ao meio-dia ou a qualquer momento dentro da programação da Unitins FM. Vem aí,
1: vem,
0: Universo do Samba, daqui a pouquinho muito pagode, samba pra você, viu? Tchau, gente, bom fim de semana.

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4: O Instituto Pisada está com inscrições abertas para o novo projeto Pisada Formando Cidadãos. Uma iniciativa que oferece aulas gratuitas de Muay Thai e Jiu-Jitsu para as crianças e adolescentes de 4 a 18 anos em Palmas. O projeto tem como objetivo promover a inclusão social, disciplina, saúde e o desenvolvimento pessoal por meio do esporte, proporcionando assim oportunidades para que os jovens construam um futuro melhor dentro e fora dos tatames. As matrículas devem ser realizadas presencialmente mediante a apresentação da documentação. O atendimento acontece de segunda a sexta-feira, de 8 da manhã até às 6 da tarde, na sede que está localizada em Taquaralto. A ação é realizada pelo Instituto Pisada, com apoio da Secretaria dos Esportes e Juventude e também do Governo do Estado. Maiara Abreu para a Unitins FM.
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1: O governo federal lançou o programa Tela Brasil, uma plataforma de streaming pública e gratuita coordenada pelo Ministério da Cultura. O Tela Brasil é voltado exclusivamente para o cinema nacional e reúne cerca de 500 produções. A iniciativa pretende democratizar o acesso ao cinema nacional e fortalecer o mercado audiovisual. O acesso é feito exclusivamente com a conta Gov, com aplicativos disponíveis na Play Store, também para Smart TVs de diversas marcas e suportes.
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3: André Luiz de Matos Gonçalves foi reitor da Unitins no período de 1º de março a 9 de dezembro de 2010. Doutor em Direito, educador e ex-campeão do Exército Brasileiro, atuou como professor e administrador acadêmico, especialista na organização administrativa e acadêmica de instituições educacionais. Assumiu a instituição em um momento difícil que necessitava de reestruturação jurídica e pedagógica. A retomada dos cursos presenciais e gratuitos são frutos de sua atuação.
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5: O Tocantins segue fortalecendo o setor produtivo e colhendo resultados positivos no campo, de acordo com o levantamento da produção agrícola do IBGE, divulgado neste mês. O estado ampliou em 28.400 toneladas a estimativa de produção agrícola para a safra 2026, destacando-se entre as maiores variações positivas do país. O crescimento é impulsionado principalmente pela soja, milho, sorgo e feijão. Segundo a Conab, a produção de soja deve alcançar mais de 6 milhões de toneladas, um aumento de 14,2% em relação à safra anterior. O sorgo e o feijão também apresentam avanços expressivos. A colheita do milho, segundo a safra, já ultrapassa 80% da área plantada, com produtividade acima das projeções iniciais. Integrante da região do Mato Piba, uma das principais fronteiras agrícolas do mundo, o Tocantins reúne condições favoráveis para a produção, como disponibilidade de terras, recursos hídricos e infraestrutura logística. Com isso, o estado consolida sua posição entre os principais polos de crescimento agrícola do Brasil. Da Secretaria de Estado da Comunicação, Vilma Araújo.
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1: Unitis FM, 1:25.
2: E quem souber cantar vai me ajudar, hein? Para as mulheres que estão cansadas de homem safado, vão me ajudar a cantar essa com tudo aqui, hein?

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1: A McLaren e a Lego transformaram os capacetes de Lando Norris e Oscar Piastri em réplicas de montar, lançadas para celebrar o 1000º Grande Prêmio da equipe na Fórmula 1. Os dois conjuntos, criados em parceria com os próprios pilotos, chegaram às lojas no dia 3 de junho. A Ferrari abriu a série ao colocar à venda no início de maio as réplicas dos capacetes de Lewis Hamilton e Charles Leclerc. A colaboração foi pensada para marcar o 1000º GP da McLaren. Os modelos têm acabamento detalhado e reproduzem as cores de cada piloto. Cada conjunto tem 793 peças e inclui uma minifigura de Lando e Piastri. Vendidos separadamente, os capacetes vêm montados sobre uma base preta com uma placa que reproduz a assinatura de cada piloto e já estão à venda. O marco, porém, teve gosto amargo nas pistas. O 1000º GP da McLaren foi o Grande Prêmio de Mônaco. Norris abandonou após 43 voltas e Piastri terminou em quarto. A vitória ficou com Kimi Antonelli.
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1: Unidis, 1:43, boa tarde.
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3: A cidade de Araguaína estabeleceu novas normas para proteção, manejo e ampliação da arborização urbana no município. As novas regras regulamentam, por exemplo, a produção e a doação de mudas pelo viveiro municipal, além de definir critérios para compensação e reparação ambiental. Agora, cada morador passa a ter direito de receber até 6 mudas de árvores. No caso da compensação ambiental, passa a ser exigido de 10 a 20 mudas por exemplar que for derrubado. O morador pode optar por entregar a quantidade requerida ao viveiro municipal ou então pelo pagamento calculado com base no valor de referência unitário da muda, que agora está fixado em R$ 8,00 por unidade. Outra medida estabelece que a poda, a retirada ou o transplante de árvores em áreas públicas vai depender de autorização prévia da prefeitura, exceto em situações de emergência, como risco de quedas ou danos ao patrimônio. Podas drásticas com retirada de mais de 25% da copa estão proibidas. Mais informações sobre esse assunto podem ser consultadas pelo telefone 3411-7012. Viviane Goulart para a Unitins FM.
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1: O governo federal anunciou mudanças para simplificar a recuperação de contas do gov.br. A medida busca ajudar principalmente quem perdeu ou trocou de celular. A partir de agora, será possível cadastrar um e-mail específico apenas para a recuperação da conta. Esse processo podia levar até 3 dias. Com a mudança, a retomada do acesso ao gov.br poderá ser feita em minutos. O cadastro do e-mail de recuperação só estará disponível para usuários que ativarem a verificação em 2 etapas, também conhecida como autenticação de 2 fatores. Outra forma de recuperar a conta mais rapidamente é usando a carteira de identidade nacional. Para utilizar essa opção, o aplicativo do gov.br precisa estar atualizado e a pessoa deve estar com a versão física do documento em mãos.
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4: Maria Fernanda Varanda Carneiro foi reitora da Unitins no período de 9 de dezembro de 2010 a 4 de janeiro de 2011. Com carreira voltada à educação superior e à gestão institucional, no âmbito da Unitins, desenvolveu atividades acadêmicas, contribuindo para o seu fortalecimento organizacional. Maria Fernanda integra o conjunto de gestores responsáveis pelo desenvolvimento institucional da Unitins.
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5: O governo do Tocantins inicia em 1º de julho o período do vazio sanitário da soja, que segue até 30 de setembro em todo o estado. Durante esse período, fica proibido o plantio e a manutenção de plantas vivas de soja no campo. A medida tem como objetivo combater a ferrugem asiática, considerada a principal doença da cultura e responsável por prejuízos significativos à produção. Segundo a ADAPEC, a ferrugem asiática é causada por um fungo que se espalha rapidamente pelo vento entre as lavouras, provocando desfolha precoce das plantas e redução da produtividade. A ADAPEC reforça que realizará ações de monitoramento e fiscalização nas áreas produtoras para garantir o cumprimento da medida e a ausência de plantas vivas de soja. Nesta safra, o Tocantins registrou mais de 1.500.000 hectares de soja de sequeiro cadastrados, distribuídos em mais de 2.800 propriedades rurais. Da Secretaria de Estado da Comunicação, Vilma Araújo.
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0: Mateuzinho, bate continência pro novinho.
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1: M10! Bota Toran Latrão! Bora! O nome da música é 5 da manhã. Alguém conhece aí?

0: 15:53.
1: Pra tocar no seu paredão, Gui Lulinha. Pitbull, lembra da gente, pelo amor de Deus.
2: Lembra da gente, Pitbull, pelo amor de Deus, Pitbull.

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3: O Memorial Coluna Prestes, um dos principais espaços de preservação da memória e acesso cultural do Tocantins, está aberto à visitação pública após período de reforma. Escolas, pesquisadores, turistas e comunidade em geral podem agendar visitas guiadas previamente. Coordenado pelo governo do Tocantins por meio da Secretaria de Estado da Cultura, o espaço funciona de segunda a sexta, das 8 às 5 da tarde, aos sábados, das 9 às 5 da tarde, e em feriados e pontos facultativos, das 9 às 5 da tarde. Durante todo o período de atendimento, o público conta com acompanhamento de um servidor responsável pela mediação e visita guiada ao espaço. Os interessados podem agendar visita antecipadamente com a Gerência de Acervos e Patrimônio Histórico, Artístico e Cultural pelo e-mail patrimoniohistorico@secult.to.gov.br ou pelo WhatsApp 63 98511 0037. Da Secretaria de Estado da Comunicação, Elobassi.
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1: 16 e 16.
0: Presta atenção na letra dessa canção. Essa dói.
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1: Paraíso do Tocantins participou de uma audiência pública para a apresentação do Plano Municipal de Gestão Integrada de Resíduos Sólidos. O documento estabelece normas para a coleta, tratamento e destinação final do lixo, além de propor metas e ações para melhoria dos serviços e redução de impactos ambientais. Agora, todo o lixo coletado em Paraíso passou a ser encaminhado para o aterro sanitário localizado no município de Porto Nacional. A estrutura é licenciada pelos órgãos ambientais e tem sistemas de drenagem de chorume e gases, além de monitoramento contínuo, reduzindo assim os riscos ao meio ambiente e à saúde pública.
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0: 16:56.
1: Vocês precisam admitir alguma coisa.

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3: Mais de 23 localidades rurais do Tocantins passaram a contar com sinal 4G nos últimos 3 anos, beneficiando moradores de regiões afastadas dos grandes centros. A iniciativa faz parte da expansão da conectividade promovida pelo Ministério das Comunicações, que já levou internet móvel para quase 3 mil localidades rurais em todo o país desde 2023. Segundo o ministro das Comunicações, Frederico de Siqueira Filho, a chegada do 4G amplia o acesso a serviços essenciais como educação à distância, telemedicina, serviços bancários e plataformas governamentais. Com a expansão, moradores de distritos, assentamentos e comunidades tradicionais ganham mais oportunidade de comunicação, acesso à informação e fortalecimento da economia local. Antônio Neves para a Unitins FM.
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1: Agrotins 2026 terminou, mas o trabalho pela sustentabilidade do nosso ecossistema continua. Como o maior evento agropecuário da região norte, a feira reuniu produtores, empresas e pesquisadores. Mas o grande destaque foi a responsabilidade ambiental diante dos desafios do crescimento do campo. O foco principal? A gestão e destinação correta dos resíduos sólidos. O programa de extensão Unitins Recicla atuou diretamente no evento, levando educação ambiental ao alcance de todos. A ação conscientizou visitantes e produtores sobre o manejo e a reciclagem de grandes volumes de materiais, desde embalagens de defensivos agrícolas até restos orgânicos e resíduos plásticos gerados no setor. É a ciência e o campo reduzindo impactos ambientais na prática. A feira passou, mas o aprendizado fica. 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

0: você.
1: Muito obrigado, gente. Valeu, Zé Rodolfo. Valeu,
2: Jorge. 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
2: Ei, você criou um software, inventou uma máquina ou desenhou uma marca nova? Olha, então você precisa saber sobre propriedade intelectual. Esse é o campo jurídico que garante ao inventor o direito sobre sua criação, permitindo que ele colha os benefícios de sua inovação. 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Não deixe sua ideia desprotegida. O conhecimento gerado na universidade deve ser valorizado e reconhecido. 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
1: O governador Wanderlei Barbosa lançou o programa Crédito Acessível Terceiro. A iniciativa amplia o acesso ao crédito com juros reduzidos para empreendedores. A taxa de financiamento é equalizada a partir de 1,4% ao mês para MEIs, profissionais liberais e empresas de pequeno e médio porte. O programa é executado pela Agência de Fomento do Estado e busca fortalecer os pequenos negócios e a economia local. De acordo com o governo, a ação incentiva a geração de emprego e o desenvolvimento econômico em todo Tocantins. Os valores podem chegar a R$20 mil para mês e até R$50 mil nas demais linhas de crédito. Os recursos são provenientes do Fundo de Desenvolvimento Econômico Sustentável do Tocantins. Os interessados podem solicitar o financiamento na agência de fomento e em pontos de atendimento no estado. De Palmas, Vilma Araújo.
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0: 18 e 11.
1: Eu acho que você tem que mandar aquela mensagem. Mas manda o que tá no seu coração.
2: Porque se fosse eu falaria mais ou menos assim.
3: Ei, boa noite. Antes de te bloquear, eu só vim te dizer que a partir de hoje pode tocar o terror, fazer o que quiser fazer. A boca é sua, curte sua farra, sinto mais nada.
1: Não, apaga.

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1: Uma nova medida busca fortalecer o combate à violência contra a mulher no Brasil. Foi criado o Cadastro Nacional de Pessoas Condenadas por Violência Doméstica e Familiar contra a Mulher. Um banco de informações que reúne dados de pessoas condenadas por crimes previstos na Lei Maria da Penha. O objetivo é integrar informações e facilitar o acompanhamento por parte das autoridades, contribuindo para ações de prevenção, fiscalização e enfrentamento da violência. A iniciativa também busca ampliar a proteção às vítimas e fortalecer a rede de combate aos crimes praticados no ambiente doméstico e familiar. Vale lembrar que a violência contra a mulher pode acontecer de diferentes formas: física, psicológica, moral, sexual e patrimonial. E muitas vezes ela começa de maneira silenciosa. Casos de violência podem ser denunciados pelo Ligue 180.
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3: André Luiz de Matos Gonçalves foi reitor da Unitins no período de 1º de março a 9 de dezembro de 2010. Doutor em Direito, educador e ex-campeão do Exército Brasileiro, atuou como professor e administrador acadêmico, especialista na organização administrativa e acadêmica de instituições educacionais. Assumiu a instituição em um momento difícil que necessitava de reestruturação jurídica e pedagógica. A retomada dos cursos presenciais e gratuitos são frutos de sua atuação.
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4: A Prefeitura de Guaraí realiza no dia 28 de junho o segundo Festival Junino Coração do Interior. A grande atração da noite será o show do renomado Padre Alessandro Campos. Conhecido nacionalmente, ele sobe ao palco às 10 da noite, lá na Praça da Prefeitura. A programação vai ter início às 7 da noite, com as tradicionais apresentações de quadrilhas juninas. Em seguida, às 9 da noite, a animação fica por conta da turma do Padre Dudu. Após o show de Padre Alessandro, a festa continua ao som de Agnaldo Silva e Sui Mix, que encerram a programação festiva a partir das 11 da noite. Além das atrações culturais e musicais, o público também vai poder prestigiar as tradicionais quermesses, que estão sendo promovidas pelas igrejas São José Operário e São Pedro, que oferecerão comidas típicas e sabores regionais. Maiara Abreu para a Unitins FM.
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5: Os apaixonados por gatos já têm compromisso marcado em Palmas. A Cats Room será realizada no dia 19 de julho na Praia da Graciosa, reunindo esporte, lazer e solidariedade. A programação inclui corrida de 5 quilômetros, caminhadas de 3 quilômetros e prova infantil. Além das inscrições, os participantes são convidados a doar 1 quilo de ração que será destinado à causa animal. Todos os atletas que concluírem a prova receberão medalha e haverá premiação para os melhores colocados. As inscrições já podem ser feitas pela internet através do site ticketesportes.com.br. Tina Santos para Unitins FM.
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1: A Agência de Defesa Agropecuária do Tocantins, a ADAPEC, realizou 15 ações de fiscalização e orientação no transporte de vegetais durante o primeiro quadrimestre de 2026. Ao todo, 344 veículos de carga foram abordados em operações voltadas à prevenção de pragas e ao cumprimento de normas. As ações tiveram foco principal em cargas com restrição sanitária, como citros e banana. Nenhuma irregularidade foi encontrada nas operações, resultado considerado positivo e que demonstra maior conscientização dos transportadores sobre a importância do controle sanitário.
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